0: Explica que o projeto obriga as empresas a informar quais patentes estão em vigor, os prazos de validade e os valores cobrados. O deputado acredita que a proposta evita cobranças indevidas após o vencimento das patentes e fortalece a segurança jurídica dos produtores rurais.
1: Transportes. A Comissão de Viação e Transportes aprovou uma proposta que prevê faixas exclusivas para motocicletas em vias urbanas. A repórter Sofia Peçanha tem mais detalhes.
2: A Comissão de Viação e Transportes aprovou o projeto que trata da implantação de faixas exclusivas para a circulação de motocicletas, motonetas e ciclomotores nas vias urbanas. Porém, durante a votação, a Comissão de Desenvolvimento Urbano alterou o projeto. Em vez de modificar o Código de Trânsito Brasileiro, o novo texto altera a Lei de Mobilidade Urbana para incluir as motocicletas, motonetas e ciclomotores entre os modos de transporte que podem contar com espaços exclusivos nas vias urbanas. O texto apresentado originalmente determinava que cidades com mais de 300 mil habitantes implantassem faixas exclusivas para motos em avenidas com três ou mais faixas de rolamento. No novo texto, retira essa obrigatoriedade, com o argumento de que cada município deve ter autonomia para decidir como organizar o trânsito de acordo com a sua realidade. Com isso, o projeto aprovado deixa de criar uma obrigação para as prefeituras e passa apenas a prever as faixas exclusivas para motocicletas como uma ferramenta que poderá ser utilizada pelos gestores municipais, caso considerem adequado. O autor do projeto, o deputado Gabriel Nunes, do PSD da Bahia, afirma que a proposta surge como resposta à necessidade de medidas voltadas à segurança no trânsito.
3: A gente vê a crescente muito grande de acidentes envolvendo motos e a gente precisa adotar políticas públicas, não só de prevenção, de educação, como também ações como essa, para que a gente possa estar minimizando os acidentes de trânsito com os motociclistas e, naturalmente, também diminuindo o número de óbitos, acidentes de uma maneira geral.
2: O novo texto também deixou de prever multa ou infração para o uso indevido de faixas. A proposta passa a ser apenas uma diretriz da Política Nacional de Mobilidade Urbana, sem criar obrigações ou penalidades automáticas para motoristas ou municípios. O texto também mantém a previsão de prioridade para o transporte público coletivo e para os modos não motorizados, como bicicletas e deslocamentos a pé. Para o deputado Gabriel Nunes, a medida pode trazer benefícios para a circulação de veículos e para a segurança viária.
3: Naturalmente, essas faixas vão fazer com que melhore não só o fluxo do trânsito nesses grandes centros, como também vai fazer com que tenha maior segurança, tanto dos profissionais motociclistas, como também do trânsito como todo.
2: Agora, o projeto que inclui a criação de faixas exclusivas para a circulação de motocicletas, motonetas e ciclomotores nas vias urbanas será analisado pela Comissão de Constituição e Justiça. Da Rádio Câmara de Brasília, Sofia Peçanha.
1: Ciência e tecnologia.
0: Juscelino Filho, do PSDB do Maranhão, é autor do projeto que cria o Dia Nacional da Inclusão Digital a ser celebrado em 27 de março. Segundo o deputado, a iniciativa amplia a conscientização sobre a importância do acesso à internet e às tecnologias para o exercício da cidadania.
1: Juscelino Filho acrescenta que a data deve estimular campanhas de capacitação digital e ações para reduzir as desigualdades no acesso à tecnologia. O objetivo do projeto, segundo ele, também é fortalecer políticas públicas voltadas à inclusão digital no país.
0: Cultura. Marangoni, do Podemos de São Paulo, apresentou projeto que dispensa a cobrança de direitos autorais pela execução de músicas em eventos gratuitos promovidos pelo poder público. A medida vale para atividades culturais, artísticas, turísticas, educacionais, esportivas e comunitárias.
1: Marangoni esclarece que a medida só alcança eventos sem cobrança de ingresso ou qualquer outra forma de pagamento para acesso do público. O deputado justifica que a proposta busca reduzir custos das programações gratuitas promovidas por União, estados e municípios.
0: Educação. A Comissão de Educação aprovou uma proposta que cancela diploma e matrícula de quem fraudar cotas nas universidades. A repórter Fabielle Pires relata outros detalhes do texto.
4: As políticas de cotas transformaram o acesso ao ensino superior no Brasil, mas um problema ainda preocupa universidades e estudantes: as fraudes. Segundo o Ministério da Educação, desde 2005 até o ano passado, o programa Universidade para Todos, o ProUni, já beneficiou mais de 1.100.000 estudantes autodeclarados pretos, pardos, indígenas e pessoas com deficiência. Atualmente, mais de 65% dos beneficiados utilizam o sistema de cotas. Pensando nisso, o deputado Rubens Pereira Júnior, do PT,

0: do Maranhão apresentou um projeto de lei que estabelece a anulação de créditos estudantis e a cassação do diploma das pessoas que ingressaram de forma fraudulenta em vagas destinadas a esses estudantes. Segundo Rubens Pereira Júnior, 163 estudantes foram expulsos de universidades federais desde 2017 por fraudes em cotas raciais em 26 universidades. Como punição, somente a Universidade de Brasília cassou diplomas de 2 alunos e expulsou outros 15. O relator da proposta na Comissão de Educação, deputado professor Reginaldo Veras, do PV do Distrito Federal, modificou o texto para que todas as informações constem na lei original, a lei de cotas. A intenção é punir com severidade quem fraudar o sistema.
1: A verdade é que o Supremo já se debruçou sobre essa matéria e estabeleceu que as próprias universidades, dentro de sua autonomia, pudessem criar comissões de heteroidentificação, análise por fotos e tudo mais. Então, o que esse projeto de lei propõe é que aquele que comprovadamente fraudar esse sistema de ingresso tenha seus créditos estudantis cassados, que ele não possa usar isso em outras universidades, como matéria já estudada. E mais grave ainda, mais intenso ainda, caça até o diploma daqueles que, porventura, já tenham concluído o curso.
0: Agora, a proposta que muda a lei de cotas para punir fraude segue para análise da Comissão de Constituição e Justiça. Da Rádio Câmara de Brasília, Fabielle Pires.
2: Justiça.
3: O projeto de João Cury, do MDB de São Paulo, permite a criação de curatela por escritura pública, quando a pessoa com incapacidade atingir a maioridade. Pelo texto, a hipótese vale para casos consensuais, sem conflito de interesses e com incapacidade comprovada por laudo médico.
4: O texto de João Cury prevê que os pais ou responsáveis legais possam solicitar a curatela diretamente em cartório. O deputado considera que a medida reduz a necessidade de processos judiciais para famílias de pessoas com deficiência.
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2: Segurança Pública.
3: Antônio Doido, do MDB do Pará, apoia projeto que cria um sistema nacional de enfrentamento à violência contra meninas e mulheres. A proposta, já aprovada pela Câmara, busca integrar ações da União, dos estados e dos municípios para prevenir o feminicídio e ampliar a rede de proteção.
4: Antônio Doido ressalta que o texto autoriza o governo federal a destinar até 5 bilhões de reais entre 2026 e 2028 para essas políticas. Os recursos poderão financiar atendimento às vítimas, ações educativas e medidas de combate à violência, também no ambiente digital.
2: Eleições.
3: O Tribunal Superior Eleitoral inaugurou uma exposição sobre os 30 anos das urnas eletrônicas na Câmara dos Deputados. A repórter Maria Neves tem mais informações sobre a exposição O Caminho do Voto.
7: Durante a abertura da exposição O Caminho do Voto, em comemoração aos 30 anos da urna eletrônica na Câmara dos Deputados, o presidente Hugo Mota sustentou que o Brasil ocupa um lugar de protagonista no mundo por contar com um sistema eleitoral seguro e de apuração rápida. O presidente da Câmara ressaltou ainda que a exposição ajuda o eleitor a compreender o funcionamento das instituições e a necessidade de fortalecer a democracia.
8: O voto é resultado de um processo muito amplo, construído ao longo do tempo e aperfeiçoado a cada eleição. Conhecer esse caminho, como bem sugere a exposição, fortalece a confiança nas instituições responsáveis pelo nosso processo eleitoral e ajuda o cidadão a compreender melhor a importância de fortalecer continuamente a nossa democracia.
7: A urna eletrônica foi utilizada pela primeira vez.

0: Em 1996, na eleição de prefeitos e vereadores em todo o estado do Rio de Janeiro. A votação eletrônica foi testada naquele ano também nas capitais e nos municípios que contassem com mais de 200 mil eleitores. A partir do ano 2000, a urna eletrônica passou a ser utilizada em todo o país. Na exposição O Caminho do Voto, organizada pelo Tribunal Superior Eleitoral, o visitante poderá conhecer detalhes das urnas eletrônicas, como a tecnologia utilizada, os procedimentos de auditoria e outros mecanismos para garantir o funcionamento e a segurança do processo eletrônico de votação. A mostra pode ser vista até o dia 20 de setembro no Salão Negro da Câmara dos Deputados. Da Rádio Câmara de Brasília, Maria Neves.
1: Meio Ambiente.
2: Mário Negromonte Júnior, do PSB da Bahia, defende a criação de uma CPI para investigar casos de crueldade contra animais no país. A proposta também pretende apurar o uso de plataformas digitais para disseminar ou incentivar esse tipo de violência.
3: Para Mário Negromonte Júnior, a comissão também deve investigar a atuação de grupos organizados, eventuais falhas das autoridades na apuração dos crimes e a disseminação de conteúdos violentos em plataformas digitais. Ele acredita que a CPI vai fortalecer a proteção dos animais.
2: Termina agora o Jornal Câmara dos Deputados, produzido pela Rádio Câmara, com trabalhos técnicos de Wellington Teles, apresentação de Márcio Aquilissardi e Tércia Guimarães. Boa noite.
3: A Voz do Brasil está de volta amanhã. Boa noite para você.
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3: Qual o nome do irmão?
4: Telson.
3: Irmão?
4: Telson.
3: Telso. Irmão Telso, o que aconteceu, meu filho?
4: Faz 3 anos e meio que eu tenho uma marca nas minhas costas e um caroço. E passei por 3 biópsias, frequentei uma igreja evangélica durante 3 anos, fazendo ungindo, nada. Médico nenhum descobriu. Olha o caroço, procura o caroço aqui.
3: Sumiu! Sumiu! Sumiu! Desapareceu! O senhor veio na terça-feira passada.
4: Terça-feira passada você falou. Eu não dormi a noite. Começou a ferroar do pé das costas, na ponta do dedo, coçando. Parecia uma formiga dentro na minha pele. Eu passei a noite quase em branco. Tanto coceira, até na ponta do pé. E hoje, não tem...
3: Desapareceu!
4: Ontem eu estava na casa da minha namorada. Ela olhou nas minhas costas e falou assim: amor, cadê o caroço das suas costas? Aí eu passei a mão e não vi.
3: Só ele é digno de glória! 3 anos em uma igreja, 3 anos sendo ungido.
4: 3 anos sendo ungido.
3: Não acontecia nada.
4: 3 biópsias, aqui na Esperança, um em Maringá, doutor particular. O médico falava assim, ó, não acha nada.
3: Isso aqui é forte. Gente, eu coloquei a minha mão, tava um caroção. Eu coloquei a minha mão, ele disse no final, bispo, coloca a tua mão aqui. Porque eu estou sofrendo, queima, sente, coça bastante. E eu coloquei a minha mão e determinei um milagre em nome do Senhor Jesus Cristo. E Deus assim o abençoou.

0: Senhor, diga a glória de Deus, irmão. Deus é contigo, varão. É o que Deus ele faz. Vai em paz, varão de guerra. Eita, Jeová.
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meus irmãos em Cristo, que Deus o abençoe a sua vida. Esse amigo que vos fala, Bispo Silva Costa, é com muito prazer que eu me achego a todos vocês para saudar com a paz do Senhor Jesus Cristo. Deus o abençoe a sua vida, você, meu amigo católico, espírita, evangélico, você que tem, que não tem religião, meu respeito a todos vocês, que Deus possa te iluminar e te abençoar em nome do Senhor Jesus Cristo. Eu me achego a todos vocês para te dizer e para falar para todos vocês que vocês são a bênção de Deus. Deus, Ele quer que você viva bem. Deus, Ele quer que você seja alvejado pelas bênçãos dEle. E é com alegria que nós estamos aqui pela 99.3 FM, todos os dias, irmão. Em 24 horas nós estamos aqui falando de Jesus, milagre, testemunhos, louvores. Essa rádio tem virado uma rádio de

Deus, né? Essa rádio tem sido uma rádio missionária, tem levado a palavra do Senhor Jesus. E é o que nós queremos, né, irmão? Que você seja alvejado, alcançado por esta rádio, porque essa rádio tem feito isso, tem abençoado as pessoas. Eu quero trazer aqui nos Salmos, no livro de Salmo 37 e versículo 5, que diz: entrega o teu caminho ao Senhor e confia nele, e ele o fará. Ou seja, quando a palavra de Deus diz: entrega o teu caminho ao Senhor e confia nele, o mais ele fará. Quando eu confio em Deus, eu confio. Eu não tenho que ficar pensando de que vai acontecer comigo isso e aquilo. Uma vez confiando, sempre confiando, que ele vai mudar minha história, ele vai mudar minha vida, ele vai transformar, ele vai fazer as maldições se transformar em bênção, as trevas se transformar em luz. Porque Deus é Deus, meu irmão. Deus é maravilhoso e Deus está com aqueles que são fiel a ele. Eu quero falar para você de todo o meu coração. Nós temos levado o evangelho com muito sacrifício nessa rádio Dores. Você não sabe a dor, o sofrimento de ter uma rádio 24 horas para levar o evangelho. 24 horas o sofrimento de levar a palavra de Deus. E eu quero chamar todos vocês, vocês que desejam ajudar esta obra, você que quer ser um sirineu, ser um patrocinador. Você sabe que o sirineu, ele ajudou, né, filhinhos? Jesus levar a cruz, ele ajudou. E Jesus chegou até o seu destino. Nós temos que chegar ao nosso destino. E eu quero que você, nesse momento, ajude essa obra, abençoe ela. Você que é dizimista, você que é ofertante, patrocine esta obra. Me ajude a alcançar as almas. Me ajude a ganhar essas almas para o Senhor Jesus Cristo. Quanto muitas pessoas não estão fazendo nada, estão com suas igrejas fechadas, nós estamos com a rádio aberta 24 horas pregando o evangelho. E todo mês nós pagamos essa rádio, todo mês. 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A mesma mão que dá é a mesma mão que recebe. Eu nunca vi alguém plantar uma semente para ele não colher. Lembra? Planta um carocinho de milho para você ver. Daqui a pouco você vai colher milho, muito milho. Planta um carocinho de feijão, que não vai dar só um caroço. Ajude esta obra, abençoe, em nome do Senhor Jesus. Vamos orar? Vamos abençoar as pessoas? Pega o seu copo com água, sua peça de roupa, que nós vamos abençoar todos agora, em nome de Jesus. Amado Deus e querido Pai, em nome do Senhor Jesus Cristo, eu quero abençoar a todos. Abençoar os católicos, evangélicos, espíritas, todos, não importa. Não importa, meu Deus. Todos aqueles que se voltam a ti serão abençoados. Tua palavra diz: todos aqueles que te invocam serão escutados.
Então visite

agora o teu povo, teus filhinhos, abençoe a todos, abençoe, meu Deus, abençoe os doentes, curando, libertando, cura, meu Deus, faz uma obra grande, Espírito Santo. Oh, meu Deus, tu és o Deus grande, aleluia, santo Deus, toca agora nesta casa, toca neste filho que está nas drogas, toca, meu Deus, neste marido que saiu de casa, traga ele de volta, torne essa casa em paz, traga, meu Deus, saúde para estas pessoas, eu te peço a tua bênção, em o nome do Senhor Jesus. Quem crê, diga amém, e todos digam amém. Consagra este copo com água, quando esta pessoa beber desta água, ela seja ricamente, abundantemente abençoada, em nome de Jesus. Amém, irmãos? Que Deus abençoe, que Deus te guarde, que Deus te ilumine, e fique 24 horas na 99.3 FM, anuncia a rádio, irmão, anuncia a frequência, anuncie para as pessoas, evangelize, seja um pregador da palavra de Deus, anunciando essa frequência. A Bíblia diz que bem-aventurado é aqueles que anunciam as boas novas, tá bom? Deus te abençoe, filhinhos, um beijo no seu coração, a paz do Senhor.

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1: O milagre é que o primeiro dia que eu vim aqui, eu ficava as agulhas em mim assim.
2: Você tinha agulha no corpo?
1: Sei lá se era agulha, não fincava.
2: Furava.
1: Furava, tira tudo. E acabou.
2: Acabou as agulhas, não fura mais.
1: Não.
2: Aplauda! Ele é poderoso!
3: Rapaz, querido.
4: Paz.
3: Qual o nome
4: Paz.
3: Do santo?
4: Edson.
3: Irmão Edson, o que aconteceu, meu filho?
4: Cigarro.
3: Você se libertou do cigarro?
4: Graças a Deus.
3: Fumava quanto tempo?
4: 13 anos.
3: Você tá brincando?
4: 13 anos.
3: 13 anos chupando?
4: O senhor tava aí na frente aí, daí eu falei assim, não vai dar tempo de eu chegar lá, ele vai acabar o culto.
3: Ah,
4: fui indo pelas beiradas lá e o senhor fez aí pra mim uma oração pra mim. Quando eu saí daqui de dentro, aqui, quando eu cheguei aqui fora assim, já deu vontade de vomitar aqui fora aqui, ó. Eu tava aqui dentro da igreja, que quando eu não tava vendo a hora do culto acabar pra passar aqui nas penas comprar um cigarro pra me fumar. Graças a Deus, tá em 21 dias. 21 dias hoje é 20
3: não
4: dias.
3: Não dá mais.
4: Não, graças
3: vontade,
4: a Deus.
3: Vontade, meu filho.
4: Não.
3: Jeová tirou os repelintas.
4: Graças a Deus.
3: Meu Deus.
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3: A paz, querido.
4: Paz.
3: Qual o nome
4: Paz.
3: Do santo?
4: Edson.
3: Irmão Edson, o que aconteceu, meu filho?
4: Cigarro.
3: Você se libertou do cigarro?
4: Graças a Deus.
3: Fumava quanto tempo?
4: 13 anos.
3: Você tá brincando?
4: 13 anos.
3: 13 anos chupando?
4: O senhor tava aí na frente aí, daí eu falei assim, não vai dar tempo de eu chegar lá, ele vai acabar o culto.
3: Ah,
4: fui indo pelas beiradas lá e o senhor fez aí pra mim uma oração pra mim. Quando eu saí daqui de dentro, aqui, quando eu cheguei aqui fora assim, já deu vontade de vomitar aqui fora aqui, ó. Eu tava aqui dentro da igreja, que quando eu não tava vendo a hora do culto acabar pra passar aqui nas penas comprar um cigarro pra me fumar. Graças a Deus, tá em 21 dias. 21 dias hoje é 20
3: não
4: dias.
3: Não dá mais.
4: Não, graças
3: vontade,
4: a Deus.
3: Vontade, meu filho.
4: Não.
3: Jeová tirou os repelintas.
4: Graças a Deus.
3: Meu Deus.
5: Fernando.
3: Onde é que a senhora mora?
5: Cruzeiro do Sul.
3: Cruzeiro do Sul. O que que aconteceu, Fernando?
5: Eu recebi uma bênção em minha casa ouvindo o senhor pela rádio. Então, era o último dia de eu pagar meu dízimo. Eu não tinha dinheiro pra nada. O inimigo mexeu na minha vida financeira com tudo. Mexeu de eu ficar assim sem 10 centavos em casa. Aí no domingo, né, que eu tinha que ir à igreja e pagar o dízimo, o meu esposo ia em Paranacite depositar um cheque. Aí eu peguei e fui com ele. Aí eu peguei e falei assim pra ele, vamos passar.
3: Tava ouvindo a rádio.
5: Isso. Aí eu peguei e falei assim, vamos passar aquele cartão meu que eu tenho aqui do Banco do Brasil? Aí nós pegamos e passamos, pastor. Não tinha nada na conta.
3: Nada?
5: Nada, nada.
3: Tava zero. Zero, zero, zero. Dá o quê? Zero, zero, zero. Nada. Mas quando passa a vir pra essa obra, Deus começa a prosperar.
5: Na hora que passou o cartão, tinha R$ 800 na conta.

Passa de estar embaixo para estar em cima. Cadê a primeira pessoa que vai aceitar Jesus como Salvador? Cadê? Cadê? Rapidinho, não demora. Você que quer Ele, você que quer viver dependendo de Deus. O mundo lá fora é falso, são mentirosos, falso, falsidade, cruel. Os teus amigos, você acha que tem amigo, mas eles não são teus amigos. Eles só estão esperando a primeira oportunidade para te traí-lo, para te derrubar. Mas Jesus está te chamando. Cadê a primeira pessoa? Tem essa pessoa aqui. Cadê? Olha lá, vem um. Lá vem um.

cadê? Cadê a segunda pessoa que vai vir? Cadê a segunda? Não saia daqui sem aceitá-lo. Cadê a segunda pessoa? Cadê a segunda? Cadê a segunda pessoa que vai sair daqui de cabeça erguida, com o nome escrito no livro da vida? Você vai ter uma noite de paz. Cadê a segunda pessoa? O bispo, eu quero. Não minta não. Quem é o pai da mentira? O diabo. Por favor, não minta não. Quem aqui está afastado do Senhor? Levanta a mão. Quem está afastado, não minta não. Quem mente é filho do diabo. Quem aqui está afastado? Levanta a mão assim, bispo, eu estou afastado. Vem, meu filho, ele te ama.

mais alguém. Não minta não. Venha, venha. Ele te chama. Ele chamou Davi e capacitou Davi. Ele está chamando pessoas aqui. Venha. Tem mais alguém? A quarta pessoa. Cadê a quarta? Cadê a quarta para Jesus? Cadê a quarta para Ele? Tem a quarta aqui. Eu sei que tem. Eu sei que tem. E você não veio aqui só por acaso, meu irmão. Você veio aqui porque Deus te trouxe. Aqui nesse corredor, aqui nessa última fila aqui, tem alguém aqui, irmãos, que está afastado aqui. Aqui nessa fila aqui, ó. Tem uma mulher de lado, outra mulher e dois homens no meio. Essa família. Vocês. Deus ama vocês. Hã? Querem Ele? Vocês querem? Eu não conheço vocês. É a primeira vez que vocês vêm. É? Vocês já aceitaram Jesus? Já? Ele tem promessa a cumprir na vida daqueles que chama. E vocês não vieram aqui por acaso. Venha para Jesus. Venha. Venha.

vivo, glória a Deus. O negócio de Deus é almas. O negócio de Deus é almas. Jesus, será que ele veio morrer para quê? Ele veio morrer para ganhar, para libertar as almas. E para um dia ele vir buscar essas almas. Tem mais alguém? Tem? Tem, filha, você? Venha. Venha, filho.

tem mais alguém? Eu tô te oferecendo mais uma, tá vindo ali, ó. Mais uma! Oh, glória! Pra tu, Jeová! Está aqui as almas. Levanta a sua mão para cá, igreja. Olha para mim, filhos. Diga: eu aceito Jesus como o único, suficiente e eterno Salvador da minha vida. Pai, coloca o nome deles no teu livro. Reconheça.

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1: A senhora estava sentindo dor na coluna?
2: Muito forte. Eu saí a caminhar com minha neta, que eu cuido dela e meu filho. Hã? Eu vou sair caminhando, mas quando eu cheguei à esquina, eu olhei na igreja. Nunca havia olhado a igreja. Aí eu disse a meu filho, vamos ir. E eu estava muito... Quando eu tomei minha filha para caminhar para lá, eu sentia que caía, mas o dor já passou. Quando cheguei aí, que passei, aí a porta saindo para cá...
1: Quando a senhora passou senti, no esconderijo do Altíssimo?
2: Eu senti que algo saiu de mim, como que se viam tirar alguma coisa.
1: Ela sentiu que a dor saiu dela como a mão tirava do corpo dela a dor. Diga glória a Deus.
2: Eu não tenho já o dor que eu tinha em minha coluna, muito forte.
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1: Passou debaixo do esconderijo do Altíssimo, Deus tirou o mal, filha.
2: Passou.
1: Você está livre desse mal. Se você continuar fazer os trabalhos, no final você vai ver 100% tudo resolvido em nome do Senhor Jesus. Diga graças a Deus. A nossa irmã aqui, ela recebeu um milagre aqui na Avenida Pioneiro Henrique Bula, 4050. Ela tomou posse, ela passou ali, viu a igreja e entrou. E Deus curou ela agora em nome do Senhor Jesus, passando debaixo do esconderijo do Altíssimo.
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1: Qual o nome da irmã?
3: Exaltina.
1: Mas Altina, você chegou sentindo o quê?
3: Eu tava com a dor no pescoço e uma tremura na perna. Desde ontem. Daí eu cheguei aqui. Aí quando o irmão mandou arribar aqui, fazer assim, daí eu senti que eu estava sendo curado.
1: Tá vendo? Quando o profeta manda você fazer e quando obedece, quando ela mexeu com o pescoço, a dor
3: sumiu.
1: E no braço?
3: É, no braço. E daí eu tô tremendo as pernas, né? Bastante. Só que daí parou mais a tremura, assim, que eu tava na perna.
1: Parou mais?
3: Parou.
1: Vem cá, atrás de mim. Olha pra mim. Fica aqui, vai mais um pouquinho pra lá. A senhora ainda está tremendo as pernas.
3: Tá.
1: Pois eu, uma profeta de Deus... E a Bíblia diz que a palavra de um homem de Deus não cai por terra. Quando a senhora chegar lá naquele altar, a senhora não vai estar tremendo mais as pernas.
3: Em nome de Jesus.
1: A senhora crê nisso?
3: Acredito.
1: Então vem atrás de mim. Vem. Vem em nome do Senhor Jesus. Vem. Pode vir. Pode vir. Pode vir em nome de Jesus. Pode vir. Pode vir em nome do Senhor Jesus Cristo. Caça o tremor das pernas. Pode caçar. Bate no chão, bate no chão. Bate as pernas, pode caçar.
3: Parou de tremer.
1: Parou? Porque Jeová está aqui. Jeová que é. A vacina encanta, a cama cheia. Parou de tremer?
3: Parou, eu estava com tremor já tem mais de um mês.
1: Mais,
3: né?
1: De um mês que a senhora estava tremendo?
3: Mas bastante mesmo, assim, as mãos também estavam bastante.
1: A senhora chegou na Igreja das Nações tremendo.
3: Quando eu cheguei, estava tremendo minha mão bastante. A mão parou, não está tremendo.
1: Olha, parou. Chegou tremendo. Parou, porque Jeová está aqui para abençoar em nome de Jesus. Diga glória a Deus, amém. Pode aplaudir o nome de Jeová e fala.
4: Zezé do Homem do Santo.
1: Hã? O que você estava sentindo, filho?
4: Eu cheguei tonto, vim com o meu carro junto com o nosso irmão aqui. Eu não sabia.
1: Não estava vendo?
4: Não estava vendo nada. Hã? Mas agora, com as graças de Deus.
1: Está vendo tudo?
4: Estou vendo tudo.
1: Está enxergando?
4: Estou enxergando.
1: Hã? Então aplauda o nome de Jesus. Glória a Deus, Deus é contigo. Amém. A paz, irmão.
5: A paz,
1: bicho. Qual o nome do santo?
5: É Reinaldo.
1: Pode falar, irmão Reinaldo.
5: Eu queria contar uma benção, bispo. Que eu vim duas quarta-feira e duas sexta. Nesse templo. E cheguei aqui, o senhor estava pregando e o senhor falou que quem viesse aqui não ia voltar de mão vazia.
1: Isso.
5: E no outro dia seguinte, eu devia 12 mil no Banco Bradesco.
1: Meu Deus.
5: De cartões. E daí eu recebi um telefonema lá de São Paulo, querendo fazer um acordo. Aí eu falei, poxa, que tipo de acordo vocês querem fazer? Ele falou assim, olha, 5 mil você paga tudo. Eu falei, não aguento. Aí ele falou, então eu vou ver aqui, mais tarde eu ligo para vocês.
1: Deus trabalha.
5: Eu falei, Senhor, que existe um Deus na vida do bispo.

0: aquela profecia que ele falou. E a palavra dele tem peso. O Senhor toca aonde tiver este homem. E diminui aí, pai, com as condições que eu possa pagar e posso se livrar disso aí. Aí, quando chegou 3:30, o diretor lá do financeiro ligou para mim e falou: olha, a tua dívida que é 12 mil e uns quebrados, eu te faço por 531.
1: Eita glória! Eita Deus! 501?
2: É.
1: Meu pai!
0: Aí eu quitei a dívida. E ele falou: olha, vou te devolver os cartões, vou te devolver o talão.
1: Ele falou que vai devolver talão de...
0: É, e depois...
1: Gente, é pra abrir essa boca de ferro! Meu Deus!
0: E mandou pra mim, bispo.
1: Ah.
0: É, eu recebi um baita de um cartão desse tamanho. Seja bem-vindo ao Banco Bradesco.
1: Quer dizer, pagou 501 e mandou a carta dizendo: seja bem-vindo ao Banco do Bradesco.
0: Seja bem-vindo ao Banco do Bradesco, que ia devolver os cartões, talão de cheque, tudo. Aí eu falei: poxa, isso é o Deus do bispo.
1: É Deus.
0: Eu agradeço ao Senhor pela profecia, a tua palavra tem peso. E outra, o Senhor é ligado mesmo com Deus. E eu creio que tudo que o Senhor fala nesse altar aí, não volta para trás.
1: Qual é o nome da irmã?
3: Adriana.
1: Irmã Adriana, a senhora mora onde?
3: Moro aqui em Maringá
1: mesmo. Moro em Maringá mesmo.
3: É.
1: O que aconteceu na sua vida?
3: Eu estive aqui domingo pela primeira vez.
1: Canta lá,
3: e o pastor profetizou dizendo que Deus ia abençoar quem tivesse fé com dinheiro, né, durante essa semana.
1: E eu
3: fiz eu saquei um dinheiro de manhã antes de vir pro culto, R$600. E eu tinha que pagar na segunda-feira R$732.
1: Eita, Jeová.
3: Aí eu dei R$50 pro meu irmão desses 600.
1: Jeová.
3: Aí eu peguei, vim no culto, falei pra tua esposa que eu ia abençoar hoje, porque
1: Eita,
3: no domingo
1: glória.
3: Eu não trouxe o dinheiro. Aí eu peguei, fui embora, desci do ônibus, fui pra sacar o restante do dinheiro. O meu cartão bloqueou. Eu falei: glória a Deus, Jesus, eu não vou me estressar por isso, porque sou o diabo que quer tirar minha paz.
1: Dá um chute na canela dele.
3: Aí, no outro dia, quando eu saí pra pagar, fui pagando tudo. Aí na Jorrovia eu tinha mais 3 prestações. A moça falou: moça, aqui você já não deve mais nada.
1: Glória a Deus!
3: E ainda, pastor,
1: tinha 3 prestações. E a gerente disse: a moça, a senhora não deve mais nada, tendo 3 prestações.
3: 3 prestações. E aí eu peguei, fui, paguei a Magazine Luiza, paguei a Casas Bahia e outras 3 lojas. Aí fui pra Tuiuti, que eu trabalho no Canção da Tuiuti. Almocei ali pertinho. Depois, quando cheguei dentro do vestiário pra trocar de roupa, aí Deus falou comigo: coloca a mão no seu bolso.
1: Eita, Jeová.
3: Quando eu botei a mão no meu bolso, Deus me abençoou com R$450.
1: Ah, Jeová! É o Deus da prosperidade!
3: Glória a Deus!
1: Esse é o Deus que servimos!
3: Deus é fiel. E Deus me dá a oportunidade aqui nessa tarde para dizer para você que está aqui pela primeira vez: O Deus que age na vida desse pastor vai agir na vida de vocês também. Porque eu não sou melhor do que qualquer um que esteja aqui dentro. O que Deus fez na minha vida vai fazer na vida de vocês também.

0: não vai ter crise para quem serve a Deus. Quem é obediente, quem teme a Deus e que obedece os seus profetas, esse vai prosperar. Conta a bênção, meu irmão.
1: A bênção, pastor, que semana retrasada eu estava sentindo dor assim dos dois lados da cadeira. Aquela dor me incomodava e eu não aguentava. Daí essa semana agora que passou, o pastor fez oração no rádio, daí eu coloquei a mão na enfermidade.
0: Na rádio foi oração.
1: E coloquei a mão no rádio e orando junto com o pastor.
0: Oh,
1: e o pastor
0: Santo
1: falou assim que tinha pessoa com dor na perna e dor nas cadeiras.
0: Eita,
1: que era
0: para
1: sair em nome de Jesus. Daí eu falei assim, Satanás, você vai sair das minhas cadeiras agora em nome de Jesus e
0: isso,
1: vai pro seu lugar que é o inferno.
0: Isso, diabo.
1: E para a honra e glória do nome santo do Senhor, eu tô curada. Eu não tava aguentando.
0: Glória a Deus.
1: Graças a Deus.
0: Foi curada.

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2: Esta tenda não fica nenhum empecilho. A tenda tem unção, a lâmpada está acesa. E o espírito que está aí, que está escondido lá fora, sai de fora e entra aqui agora. Você está esperando ela sair, né, Satanás, para acompanhar ela. Agora! Vamos! Você estava esperando, Satanás, ela sair para você entrar no corpo dela. Espírito tranca-rua, espírito do sofrimento, da desilusão, sai agora, agora, está debaixo da tenda da revelação da libertação de Deus. Toda demanda maldita, recai o cúbica cheia. A lâmpada não pode ficar escondido, eles. Eles não gostam de luz. Eles não gostam de luz. A lâmpada representa o sangue, ela é vermelha. Espírito que tranca os caminhos da família dela, que anula as bênçãos dela, sai agora. Desencarna deste corpo, em nome de Jesus.

0: Hércules. Desencarna deste corpo! Um, dois, três e...
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0: A paz, irmão.
2: A paz,
0: bispo. Qual o nome do santo?
2: É Reinaldo.
0: Pode falar, irmão Reinaldo.
2: Eu queria contar uma benção, bispo. Que eu vim duas quarta-feira e duas sexta. Nesse templo. E cheguei aqui, o senhor estava pregando e o senhor falou que quem viesse aqui não ia voltar de mão vazia.
0: Isso.
2: E no outro dia seguinte, eu devia 12 mil no Banco Bradesco.
0: Meu Deus.
2: De cartões. E daí eu recebi um telefonema lá de São Paulo, querendo fazer um acordo. Aí eu falei, poxa, que tipo de acordo vocês querem fazer? Ele falou assim, olha... 5 mil você paga tudo. Eu falei, não aguento. Aí ele falou, então vou ver aqui, mais tarde eu ligo para vocês.
0: Deus trabalha.
2: Eu falei, Senhor, que existe um Deus na vida do bispo. Aquela profecia que ele falou, e a palavra dele tem peso. O Senhor toca aonde tiver este homem e diminui aí com as condições que eu possa pagar e posso se livrar disso aí. Aí quando chegou 3:30, o diretor lá do financeiro ligou para mim e falou, olha, a tua dívida que é 12 mil e uns quebrados, eu te faço por 531.
0: Eita glória! Eita Deus! 501?
2: É.
0: Meu pai!
2: Aí eu quitei a dívida e ele falou, olha, vou te devolver os cartões... Vou te devolver o talão.
0: Ele falou que vai devolver talão de...
2: É, e depois...
0: Gente, é pra abrir essa boca de ferro! Meu Deus!
2: E mandou pra mim, bispo. Eu recebi um baita num cartão desse tamanho. Seja bem-vindo ao Banco Bradesco.
0: Quer dizer, pagou 501 e mandou a carta dizendo seja bem-vindo ao Banco do Bradesco?
2: Seja bem-vindo ao Banco do Bradesco, que ia devolver os cartões, talão de cheque, tudo. Aí eu falei, poxa, isso é o Deus do bispo.
0: É Deus fiel.
2: Eu agradeço ao Senhor pela profecia, a tua palavra tem peso. E outra, o Senhor é ligado mesmo com Deus. E eu creio que tudo que o Senhor fala nesse altar aí, não volta para trás.
0: A paz, querido.
3: Paz.
0: Qual o nome do santo?
3: Edson.
0: Irmão Edson, o que aconteceu, meu filho?
3: Cigarro.
0: Você se libertou do cigarro?
3: Graças a Deus.
0: Fumava quanto tempo?
3: 13 anos.
0: Você tá brincando?
3: 13 anos.
0: 13 anos chupando?
3: O senhor tava aí na frente aí, daí eu falei assim, não vai dar tempo de eu chegar lá, ele vai acabar o culto. Eu fui indo pelas beiradas lá e o senhor fez aí pra mim uma oração pra mim. Quando eu saí daqui de dentro, aqui, quando eu cheguei aqui fora assim, já deu vontade de vomitar aqui fora aqui, ó. Eu tava aqui dentro da igreja, que quando não tava vendo a hora do culto acabar, pra passar aqui nas penas comprar um cigarro pra me fumar. Graças a Deus, tá em 21 dias. 21 dias hoje, é 20
0: não
3: dias.
0: Não dá mais.
3: Não, graças
0: vontade,
3: a Deus.
0: Vontade, meu filho.
3: Não.
0: Jeová tirou os repelintra.
3: Graças a Deus.
0: Meu Deus.
4: Em nome de Jesus. Ô Espírito de Deus. Em nome de Jesus. O sal na mão de um profeta deixa de ser sal para virar uma arma contra o espírito que está alojado no corpo, nos ossos, a insônia. Saia da vida dela, manifesta agora, em nome do Senhor Jesus, espírito das encruzilhadas, sai dela.

0: Tá vendo isso aqui, ó? Esse aqui é espírito, só quem vence eles é espírito. Homem nenhum na carne vence isso aqui, ó. Homem nenhum na carne vence isso aqui, ó. Isso aqui é legião, ó. Olha lá, ó. Dentro dela tem um demônio, mas fora é o corpo humano. Satanás! Satanás!
1: Amarrado!
0: Eu estou mandando. Em nome de Jesus. Qual o seu nome? Eu tô mandando você falar o seu nome.
1: Eu vou matar ela.
0: Eu tô perguntando o seu nome.
1: Exu.
0: Eu sei que é o Exu, eu quero o nome. Eu quero o nome, o Exu eu sei que é Exu. Qual é o nome?
1: Não era pra ela vir hoje. Ela veio. Não era pra ela vir. Ela veio, ela é teimosa.
0: Não queria que ela viesse na igreja, tá vendo? Olha como é que tá os dentes dela aqui. Ela perdeu a cor toda, tá parecendo uma morta ela. Ela tá morta, o demônio tomou o corpo dela.
2: Ela tá possessa.
0: Possessa de demônio, mudou a cor da
2: como
0: mulher.
2: Como é que uma pessoa dessa pode viver, me diga?
0: Como é que ela vai vencer na carne? Em nome de Jesus. Deixa o corpo delas, agora. Levanta elas, levanta. Aplauda o nome de Jesus. Tem uma pessoa aqui que ouve vozes de morte. Ouve uma voz de morte mandando tirar a própria vida dela. Cadê ela? Vem pra cá. Vem pra cá. Ela ouve uma voz, um pedido, mandando tirar a própria vida. E dizendo pra ela, não dá certo não, nada vai dar certo mais pra ti. Cadê ela? Cadê essa pessoa? Vem pra cá agora. Vem pra cá que tu vai ver milagre aqui agora. Em nome do Senhor Jesus, diga glória a Deus. Essa mulher, ela tem sofrido. Ela tem sido um tapete do diabo. E essa mulher tem perdido. Algo tem vindo da mão dela, mas tem saído com facilidade também. Mas hoje aqui essa mulher vai ser liberta.
2: Glória a Deus.
0: O que está nela? Demônio da capa preta. Exu da capa preta. A macumba que foi feita para ela. Em nome de Jesus. Saia. Agora. Um, dois, três. Em nome do Senhor Jesus.
2: Glória a Deus, aleluia.

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1: Maravilha, maravilha, graças a Deus estamos de volta aqui. Estamos por aqui, eu daqui, você daí, eu de cá, você.
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2: Qual o seu nome?
3: Sandra.
2: O que aconteceu, irmã Sandra?
3: Terça-feira eu vim aqui e a minha netinha começou. Porque ela tem alergia de carne assada e linguiça. Ela não pode comer. E ela comeu no domingo, na terça. Ela fez cocô e já comeu tudo nela. As partes íntimas dela, tudo ficou na carne viva. Aí na terça-feira nós chegou aqui, ela fez cocô. Aí ela ali ainda viu. Eu tive que ir lá em cima dar banho nela, na casa de uma colega minha. Nós correu lá, deu banho nela e viemos. Chegamos aqui, a Thaís catou o sabonete e nós levou. Chegou lá em casa, a Thaís falou: mãe, eu não vou em farmácia atrás de pomada, não. Pegou a fralda, molhou, pegou o sabonete, passou na fralda e deixou tudinho nas partes íntimas dela. Quando foi no outro dia, amanheceu desse jeito, assim, ó.
1: Glória! Aplauda o nome de Jesus! Eita, Jeová poderoso! Tô te falando, rapaz, tudo que é ungido na mão de um homem de Deus vira uma arma contra o teu adversário. Curou.
3: Amanheceu mais claro, ela ali ainda viu que nós tava sentado perto delas aqui, ó. Eu tive que sair correndo para dar banho nela na casa da mulher ali, porque não tinha como limpar ela, porque tava na

0: carne viva, viva mesmo. Daí chegou lá, ela passou o sabonete na frota e falou: mãe, eu vou deixar posar com o sabonete. No outro dia amanheceu igual a pele, meu senhor.
1: Vale a pena buscar o Senhor. Esse sabonete é um unção forte, viu? Aliás, tudo que é consagrado nessa igreja vira arma contra o inferno.

Deixa eu só subir aqui um pouquinho o bicho. Parece que a voz não estava saindo, mas agora acho que tá tudo ok. Deixa eu ver. É, consegui me ouvir agora. Então vamos dar continuidade na programação. E deixa eu mandar um abraço todo especial para o povão de Deus que nos acompanha nesse momento, em nome do Senhor Jesus. É uma alegria, é um prazer imenso nós estarmos aqui. Pode ter certeza, você que nos acompanha, sempre louvando a Deus e agradecendo a Deus porque Ele é bom. Porque as suas misericórdias, com certeza, têm sido a causa de não sermos consumidos. É por isso que nós estamos de pé, porque ciladas, né, armas, são preparadas 24 horas por dia para tentar nos destruir, para tentar nos deter. Mas nós estamos aqui porque Deus tem nos guardado, Deus tem nos protegido. Essa é a mais pura verdade. Então, pode ter certeza que esse Deus, ele vai te dar vitória também, vai abençoar a sua vida em nome do Senhor Jesus, ainda que não mereçamos, né? Porque merecer, ninguém merece nada, nós não merecemos, mas Deus, ele tem sido zeloso para com a nossa vida todos os dias e tem nos mantido de pé, ainda que às vezes nos arrastando, mas o segredo da vida é não parar e não desistir, ainda que seja se arrastando, igual a mulher do fluxo de sangue, continue caminhando, porque se você caminha e você não para, você vai alcançar o alvo, pode ter certeza da sua vitória. Então que esse Deus possa abençoar a sua vida em nome do Senhor Jesus com toda sorte de bênção, independente aí do seu credo religioso. Eu sempre falo, né, que nós não ministramos para crente. Nós ministramos para as pessoas que querem ouvir a palavra de Deus. Como assim, pastora? É porque tem pessoas que fazem acepção de pessoas e nós não fazemos. Então nós ministramos para quem quer ouvir a palavra, quer seja cristão, quer seja católico, quer seja budista, quer seja livre pensador, quer seja espiritualista. Se tem, não tem religião, nós estamos aqui para apregoar as boas novas do Evangelho de Deus à vida daquele que quer receber. E se ele crer, com certeza, e for batizado, conforme a Bíblia diz, né, será salvo pelo poder do nome de Jesus. E você que nos acompanha aí pode participar da programação, porque nós temos oração no percurso da programação da pastora Selma e depois também na programação do nosso bispo. Você que precisa de um socorro urgente da parte de Deus, nós vamos orar por você. Já tem pessoas aqui participando no 64. Que Deus abençoe a vossa vida em nome do Senhor Jesus. Irmã, deixa eu ver aqui o nome desta pessoa amada, Daiane dos Santos. Peço oração pela saúde, amém. Vamos orar, é da cidade de Itubiara, amém. Glória a Deus, vamos orar sim pela vossa vida em nome do Senhor Jesus. Já até advirto as pessoas a deixar o copinho preparado, né, com água, peça de roupa, fotografia, porque nós vamos orar, nós vamos fazer um clamor pela sua vida em nome de Jesus no término do nosso horário. Por volta também de meio-dia vai ter oração aí com o nosso bispo também. Então fique ligado, não saia da programação, porque Deus vai falar contigo. Deixa eu passar o nosso WhatsApp para sua participação. Lembrando, povo de Deus, povo abençoado, que neste sábado, às 15 horas e 30 minutos, nós vamos estar vivenciando aí o maior trabalho, a maior campanha, baseada nos 7 milagres de Jesus. Trabalhão esse do qual você não pode perder, porque será forte e impactante o que Deus vai fazer para te abençoar em nome de Jesus. Tivemos ali o primeiro trabalho, muitas pessoas já sendo abençoadas, sendo curadas instantaneamente. E é o que Deus vai fazer para com a sua vida, pode ter certeza. Só depende de você ter a disposição de se levantar e continuar vivendo a aliança que você fez com o Criador ali dia 7 de setembro. O nosso WhatsApp, deixa eu passar para você em nome do Senhor Jesus, é 62 98 58 3392 98 58 3392. Está aí o nosso WhatsApp, você pode participar, mandar a sua mensagem de onde você está nos ouvindo. Deixa eu ver mais pessoas aqui participando. Paz, pastor, estamos na audiência. Irmão Alceu, que Deus abençoe a vida do nosso irmão em nome do Senhor Jesus, com toda sorte de bênção, não só a vida da vossa pessoa, irmão Alceu, mas de toda a sua família. Pode ter certeza que nós temos imbuído o coração para clamar a Deus pela vida destas pessoas. Eu falo que quando... Eu acho bonitinho quando...

a pessoa participa mais da vida da gente, porque a gente lembra mais também. E na hora de orar, são os primeiros nomes que vêm na nossa mente. É por isso que eu lembrei das pessoas, né? Quando chega no altar, eu sempre advito as pessoas ficar pertinho do altar, porque mais perto do altar tem mais fogo, é, tem mais poder, tem mais unção. E assim são a vida das pessoas que têm a vivência, né? E a convivência com a gente. Então, nós estamos, na verdade, vinculamos um compromisso e uma aliança de buscar em Deus pela vida de todas as pessoas que estavam ali, pela sua vida também, você que, eu acredito que já até congrega, né? Ainda que de longe, porque esta frequência abrange, né? Tanto um percurso do estado de Goiás quanto do estado de Minas também. Então, nós temos aí várias cidades aqui do entorno ligadas, inclusive, chamando a Malu, eu sempre lembro, né? Porque em Cachoeira Dourada a gente está com uma audiência muito boa também. Para o povo de Cachoeira Dourada, que Deus abençoe a vida desse povo lindo, assim como de todos vocês que nos acompanham, é, na cidade de Itubiara também, estamos aí alcançando um percurso de Morrinhos também, gente, que bênção. Então, trabalhar para conseguir abranger mais espaço, porque quanto mais a frequência chega longe, mais nós temos a possibilidade de levar o evangelho de Jeová Jireh, que essa é a missão, né? E esse é o propósito, a vida de mais pessoas, de outras pessoas. Então, seja um portador de milagre na vida de alguém, você que nos acompanha, independente do seu credo religioso, porque a responsabilidade de ganhar almas é de todos nós. Foi o que Deus nos designou, né? Então, nós somos ovelhas. E nós temos, na verdade, a responsabilidade de gerar ovelhas. Às vezes, você não tem a missão do ID, de ir pregar, dirigir uma igreja, mas você pode trabalhar de outra forma, como um patrocinador da obra de Deus. E dessa forma, quando você envia alguém, é óbvio que você também está indo. Então, seja aí um grandioso ou uma grandiosa, né, abençoado ou abençoado parceiro da obra de Deus, e nos ajude a continuar apregoando o evangelho de Deus aí à vida de muitas pessoas que precisam ser alcançadas e ainda não alcançamos. E eu falo da missão que Deus nos designou a fazer aqui na nossa cidade, né? A missão é para abençoar a vida daqueles que precisam. E aonde essa obra tem chegado, Deus tem feito assim um arregaço santo, maravilhoso na vida das pessoas. E eu tenho certeza, meu irmão, minha irmã, que não vai ser diferente na sua vida, não, viu? De forma nenhuma. A Bíblia diz, ó, e se tem uma coisa que eu acredito cegamente, inteiramente, na Bíblia Sagrada, porque de tudo que nós vivemos nesse mundo, que nós temos conhecimento, a única verdade verdadeira que nós temos é a Bíblia, porque ela não muda, independente do percurso, né, das milhas de anos que tem passado, ela continua intacta da mesma forma. Então, nela eu creio, nela eu acredito. E tudo que ela nos designa fazer e nós fazemos, nós somos abençoados. E Deus nos mandou para cá para abençoar a vida de milhares de pessoas. E eu tenho, na verdade, o maior prazer, eu tenho a maior alegria de saber que somos tão pequenininhos, né? Mas temos a possibilidade de ser usados por Deus para algum fim ou para alguma obra. Então, prepara a tua casa, prepara a tua família, porque chegou um tempo novo de vitória para você viver na sua vida. E eu te digo uma coisa, Deus vai realizar através desses canais de bênção aqui. É, e um deles está aqui falando contigo agora, porque Deus escolhe lugares e Deus escolhe determinadas pessoas para abençoar outras pessoas. E se você estudar a Bíblia Sagrada, você vai ver isso no percurso da história de Abraão, de Isaac e de Jacó. Então, Deus nos preparou para abençoar a sua vida. E eu tenho falado que medo de pagar preço para ver as ovelhas contando testemunho nós não temos, viu? Na verdade, isso tem sido a nossa vida. Então, prepara a tua casa e a tua família, porque coisas boas, dias melhores, ó, estão chegando para você em nome de Jesus.

glória a Deus, glórias ao Pai, glórias ao Filho. É, com certeza, e glória ao Espírito Santo de Deus. Deixa eu mandar mais um alusão, paz. É, pastora, bom dia, minha amada. Eu não sei se é a irmã Cícera ou o irmão Zé Bina, que Deus

abençoe as vossas vidas, em nome do Senhor Jesus, com certeza. Estão ligadinhos na programação, até porque quando a rádio não chega lá, ele já me liga, pastora. É, a rádio tá fora do ar. 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Gente, tem uma coisa que a gente tem desejo, é de ver o povo de Deus, que é fiel a Deus, que colabora com a obra de Deus, ser abençoado. Se a Bíblia diz que se eu quiser e ouvir, conforme está escrito em Isaías 1,19, eu vou comer o melhor da terra, então nós precisamos viver isso realmente quando nós obedecemos a Deus e temos amor pela cruz do Evangelho. Então, se a gente já tende em querer que as pessoas sejam abençoadas, porque quando nós não somos egoístas, nós temos prazer no crescimento dos outros. A gente torce mesmo para os outros ser abençoados, porque a gente tem que entender, se Deus abençoou fulano e eu buscar nele com fidelidade e perseverança, ele também vai me abençoar. Nada de egoísmo, tá repreendido, de inveja, essas coisas, tá repreendido. Porque tem pessoas que quando vê o progresso do outro, em vez de ficar feliz, fica triste, né? E aqui é diferente, eu fico feliz. 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E você que nos acompanha pode deixar a sua participação também em nome do Senhor Jesus. Nós estamos aqui para te atender com o maior amor, com o maior carinho. E eu tô pegando fogo, gente do céu, que calor é esse, que tempo abafado, né? Embaçado também, abafado, Jesus é esse, meu Deus do céu. Jesus amado, oh meu Deus, manda mais chuva para dar um refresco bom para nossas vidas, né? Então você pode participar. Nossa, gente, tô aqui, senti um cheirinho de café tão gostoso, deu vontade de tomar café agora. Oh meu Deus, só falo, é o café e o pãozinho de queijo, menino, é gostoso demais, né? Ó, para você participar, o nosso WhatsApp é 62998-583392. Dê um sinal de vida aí onde você nos escuta nesse momento. A cidade que você está nos ouvindo. Deixa eu mandar uma alusão pro Miguel e a irmã Maria, que nos... Eu esqueci agora o nome da cidade que eles moram, mas são pessoas especiais, né? O Miguel, acho engraçado, ele tá buscando em Deus a restauração da visão dele, ele lá mexendo no radinho. Ele achou a frequência e depois que achou não saiu mais. E aí a irmã Maria fala que quando a rádio sai do ar ele fica doido lá. Meu Deus, cadê a programação? Cadê a pastora? Cadê o bispo? Um abraço todo especial para essa família linda em nome de Jesus, tanto para o Miguel quanto para a irmã Maria. Que Deus abençoe a vida de vocês em nome de Jesus. Ficam firmes, porque o que Deus tem falado, ele vai cumprir. Ele vai manifestar sobre a vida de cada um de vocês, pode ter certeza. Lembra que o segredo de viver a vitória na nossa vida é a nossa perseverança. Ainda que as lutas nos aflinjam, que os problemas venham e batam a nossa porta, ainda assim nós precisamos continuar perseverando e acreditando que Deus vai fazer, porque Ele tem poder para agir onde nós não temos condição de agir. Ele tem poder para fazer onde a gente não consegue fazer. Tem poder de alcançar onde a nossa mão não alcança. Então, não tem por que desistirmos, gente. Eu fico triste quando eu vejo, às vezes, pessoas que se dizem, né? Ou que dizem servir a Deus, falando de miséria, falando de derrota, falando em retroceder. A vida não vai ser fácil para ninguém. Nunca foi fácil, não vai ser fácil para ninguém. E a gente já foi avisado disso. Jesus avisou, filhinhos, no mundo vocês, ou vós, tereis muitas aflições, mas Jesus advertiu, perseveram, né, e tenham bom ânimo.

porque eu venci, e da mesma forma que eu venci, vocês também vencerão. Então, nós não podemos retroceder. Afinal de contas, me diga, o que que você vai ganhar? O que que eu vou ganhar voltando para trás? Às vezes o percurso, se você voltar, vai ser maior do que o que você tem para chegar à tua vitória. Então, não desiste não, não volte para trás, continue caminhando, ainda que às vezes com dor, todo quebrado, todo esbaqueado, continue andando, porque eu te digo uma coisa, se chegar num percurso que você não tem mais força, Jesus vai pegar pela tua mão direita, conforme está escrito no livro de Isaías, ainda vai te encorajar dizendo, ó, não temas, porque eu sou contigo, eu te ajudo, eu te sustento, eu te esforço com a destra da minha justiça. Então não desista não, não desista de viver, não desista de vencer. Eu sei que às vezes não é fácil, a gente sabe disso também, porque assim como você enfrenta baques e lutas, nós também enfrentamos, mas a gente tem que lembrar que Jesus enfrentou e não desistiu, e nós temos e precisamos copiar o exemplo dele para a nossa vida também, e só dessa forma nós vamos alcançar a nossa coroa, né, incorruptível de vitória, é em Cristo Jesus. E o nome de Jesus vai ser aplaudido através das bênçãos, através dos testemunhos na nossa vida, pode ter certeza. Deixa eu chamar uma canção bonita que é Elaine, achei que era Aline, mas aqui tá Aline, se eu não me engano é Elaine Martins, né? Volte a sonhar, isso aqui é pra você que andou pensando em desistir, tá repreendido. Esse negócio pode fazer parte da sua vida, não, nem pensar. De jeito nenhum, quanto mais desistir, misericórdia, está repreendido em nome de Jesus. Quero oferecer para todos vocês que eu já amo em Cristo Jesus essa linda canção. E daqui a pouquinho eu volto, porque eu tenho uma palavra poderosa, poderosa. Tô um pouquinho cansada, gente. A gente tem trabalhado, às vezes dorme pouco e às vezes a língua quer dar uma segurada, né? Mas estamos aqui na fé. É, eu tenho uma palavra poderosa da parte de Deus à sua vida, em nome de Jesus. Então não saia da frequência, partilha aí essa frequência, liga aí para um grupo de 10 pessoas, porque eu sei que você tem bastante amizade aí no WhatsApp, evangeliza através dessa frequência, manda o aplicativo se você não tem, fala aí, ô pastora, compartilha para mim o aplicativo, porque eu tenho um familiar que mora em tal cidade, mas lá a rádio não pega, então nós envia o aplicativo e essa pessoa vai nos ouvir e vai ser abençoada em nome de Jesus, amém? Deixa eu trazer essa linda canção e já eu volto com todos vocês em nome de Jesus.

0: que aconteceu, minha filha?
1: Já temos 6 meses, eu sentia muita formigação nas mãos e nos pés. A hora que o senhor falou da dormência, aí dormeceu mais ainda e formigou, mas agora saiu. Em nome de Jesus, tô curada.
0: O poder de Deus veio.
1: É.
0: E Jesus trouxe toda a dormência das pernas e das mãos dela só para o lugar.
1: Fui curada. Em nome
0: foi curada.
1: De Jesus. Fui curada.
0: Não está sentindo mais nada.
1: Mais nada.
0: Amém. Aplauda o nome do Senhor Jesus Cristo de Nazaré. Diga glória a Deus.
2: Qual o nome da irmã?
3: Exaltina.
2: Mais alto, você chegou sentindo o quê?
3: Eu estava com a dor no pescoço e uma tremura na perna. Até desde ontem. Desde ontem. Desde ontem. Daí eu cheguei aqui. Aí quando o irmão mandou arribar aqui, fazer assim, daí eu senti que eu estava sendo curada.
2: Tá vendo? Quando o profeta manda você fazer, quando obedece, quando ela mexeu. A dor
3: sumiu.
2: E no braço?
3: É, no braço. E daí eu tô tremendo as pernas, né? Bastante. Só que daí parou mais a tremura, assim, que eu tava na perna.
2: Parou mais?
3: Parou.
2: Vem cá, atrás de mim. Olha pra mim. Fica aqui, vai mais um pouquinho pra lá. A senhora ainda está tremendo as pernas.
3: Tá.
2: Pois eu, uma profeta de Deus, e a Bíblia diz que a palavra de um homem de Deus não cai por terra. Quando a senhora chegar lá no meu altar, a senhora não vai estar tremendo mais as pernas.
3: Amém, Jesus.
2: Acredito. Então vem atrás de mim. Vem em nome do Senhor Jesus. Vem. Pode vir. Pode vir em nome de Jesus. Pode vir em nome do Senhor Jesus Cristo. Passa o tremor das pernas. Pode passar. Bate no chão. Bate as pernas. Pode passar.
3: Parou de tremer.
2: Parou? Porque já vai estar aqui.
3: Parou, eu tava com tremor já tem mais de um mês,
2: mais,
3: né?
2: Mais de um mês que a senhora estava tremendo.
3: Mas bastante mesmo, assim, as mãos também estavam bastante.
2: A senhora chegou...
4: Graças a Deus, estamos de volta no poder e na graça do nome de Jesus. Testemunhos aqui tem demais para você ouvir e ser impactado aí pelo poder de Deus. A Bíblia diz que a fé vem pelo ouvir, né? Então, quando você ouve, você vai edificar a sua. Talvez já está até sem fé ou já estava, né? E Deus, ó, através de nossas vidas, trazendo aí o seu manifestar para você despertar de novo a fé, a esperança, né? De viver tempos e dias melhores em nome do Senhor Jesus. Queridos, eu quero trazer uma mensagem da parte de Deus. Se você tiver Bíblia aí, por gentileza, abra a sua Bíblia no livro de Deuteronômio, Gênesis, Êxodo, Levítico, Números, aí Deuteronômio, quinto livro da Bíblia Sagrada. Você pode abrir, você vai nos acompanhar aí em nome do Senhor Jesus. 26, Deuteronômio, capítulo 26. Nós vamos meditar um pouquinho acerca da fidelidade, porque tem pessoas querendo vencer sem essa arma. E não tem como nós vencermos com a nossa vida completamente despreparada. Não adianta, não vai vencer de outro jeito. Nós que servimos a Deus, se nós queremos vencer, nós precisamos nos encaixar naquilo que Deus quer e tem para a nossa vida, porque, na verdade, Deus tem um remédio certo, né? Deus tem a receita certa para nós vencermos. Mas só depende de nós, porque obrigar ninguém, Deus

obriga, não. Ele passa os seus ensinamentos, ele ensina a palavra através dos seus profetas. Aí, diante daquilo que Deus ensina, cabe a nós querer obedecer, sim ou não. Quando nós obedecemos por aquilo que a própria palavra, que é verdadeira, que não cai por terra, que não volta vazia naquilo que ela é dada como veredição, quando nós obedecemos, nós vencemos. Eu sempre, nos meus ensinamentos, eu gosto de grifar a vida das pessoas que nos acompanham, que para nós vencermos, depende ou da fé ou depende da obediência. Nós temos duas possibilidades. Porque, como assim, ô pastora? Porque às vezes, diante das lutas e diante dos problemas, a fé esfria. Então, digamos, quando a fé esfria, se você for depender dela para vencer, aí pronto, tá frito, né? Tá ferrado. Mas aí, não tô com fé não, mas estou disposto a obedecer o que Deus me mandar fazer. Estou disposto a obedecer o que Deus me direcionar. Aí você vai obedecer, ainda que sem fé, mas você obedece, aí a tua obediência vai produzir, gerar fé dentro de você, a fé que vai produzir o milagre que você precisa para viver. E nós temos base bíblica para isso, né? Depois a gente passa aí nas ministrações para vocês também, em nome do Senhor Jesus Cristo de Nazaré. Só sei de uma coisa, se é para vencer, nós precisamos vencer. É... Ninguém merece ficar a vida toda diante do mesmo problema, diante da mesma situação. Ninguém merece, isso é insuportável. Quando você batalha por uma coisa e não consegue ter êxitos, não consegue ter vitória naquilo que você tem na mente, né, como propósito no coração para vencer. Então vamos lá, Gênesis capítulo 26. Eu falei no início da programação, se você lembrar, se tem uma mente boa, se não tem, começa a pedir a Jeová aí, viu? É, para você... Nosso profeta tá atendendo alguém, né? A voz dele soa alto aqui. Ele tá atendendo alguém aqui no telefone. Tá orando por alguém, né? Deuteronômio 26. Eu tava falando acerca que Deus prepara pessoas e prepara determinados lugares. E aqui, ó, já mais uma referência acerca disso que eu falei pra você. Em Gênesis 26, Deus prepara, realmente. Deus preparou Labão pra abençoar a vida de Jacó. Isso é fato. E se a gente analisar a Bíblia Sagrada, nós temos muitas outras referências de que Deus realmente faz isso. Lugares, pessoas, hora, né? Até o tempo é cronometrado aí por Deus para o momento de nós vivermos a nossa bênção. Então a Bíblia nos adverte acerca das primícias em Deuteronômio, capítulo 26, e fala assim, ó. E será que quando entrares na terra, que o Senhor teu Deus te der por herança e a possuíres e nela habitares, o que significa a terra? Como assim, ô pastor? A terra? Eu sei que naquele tempo era a terra de Canaã, da qual Deus está se referindo aí. Mas e hoje na sua vida? O que significa para você a terra de Canaã? Você sabe que a terra era algo muito grande, um poder de conquista muito grande para a vida daquele povo que vivia na escravidão e estava clamando a Deus, né, por um libertador, tanto que Deus preparou Moisés depois de 400 anos e mandou, não é verdade? Para abençoar a vida daquele povo, liderar aquele povo e tirar eles da escravidão do Egito e levar, né, para a terra de Canaã. Mas hoje, para você, o que significa a terra de Canaã? Talvez uma vida financeira abençoada, uma vida sentimental abençoada, realizada, um casamento cheio de bênção, próspero, cheio de harmonia e amor, saúde, enfim. E talvez... O percurso da sua vida tem sido andar como o povo de Israel estava andando, né? É óbvio que Deus, quando tirou aquele povo, Deus não tinha planos daquele povo ficar andando em círculo, pisando em cima do mesmo rastro, andando em cima do mesmo lugar, e talvez a sua vida está dessa forma. Até acontece alguma coisa, mas não muda. Anda um pouquinho, daqui a pouco você presta atenção, tá voltando de novo a mesma estanca, ou a mesma estaca zero, digamos assim. Era assim que o povo de Israel ficou depois que começou a se distanciar dos princípios da Bíblia Sagrada, da Palavra de Deus. A Bíblia diz que eles até andavam, mas andavam rodeando em círculo. E você sabe que no círculo, quando você não tem uma direção, digamos, direta e reta, você vai ficar rodando em volta do mesmo lugar, pisoteando em volta do mesmo lugar, igual aquele disco velho, daquela radiola velha antiga, que toca a mesma canção até furar, não é verdade? Aquele LP velho. E a vida de muitas pessoas estão dessa forma. Até acontece alguma coisinha. Tem hora que parece que vai fluir. Parece que realmente vai acontecer. Nossa, parece que tá andando. Mas daqui a pouco volta a estanca zero. E nisso entra o ano, passa o ano. E passa um ano, e dois anos, e três anos, e cinco anos. E tem pessoas que já estão nesse percurso, ó.
é há décadas.

como é que nós podemos aceitar? Se a Bíblia diz em Isaías 1:19 que se eu quiser e ouvir, eu vou comer o melhor da terra. Dá para comer o melhor da terra sem saúde? Dá para comer o melhor da terra sem dinheiro? Não dá. Nós precisamos ter saúde, ter uma vida abençoada para a gente conseguir usufruir disso que a Bíblia nos adverte. E porque às vezes não vivemos, pastora. Por que às vezes, pastor, estamos dentro da igreja e não conseguimos usufruir sobre a nossa vida? Porque as nossas mãos estão contaminadas de sangue, os nossos dedos de iniquidade. Como assim, pastora? Revela para nós o segredo do manto que eu não entendi. Você conhece uma palavra de Isaías 59? Que na maioria das vezes quem distancia as bênçãos de nós somos nós mesmos. Por consequência das nossas iniquidades e das nossas infidelidades. Eu tenho falado a quantas pessoas às vezes trabalham, ganham pouco ou muito, mas nunca lembram do altar de Deus. É o único lugar que existe que produz vida para você. Ele é crente, mas é crente consumidor, é cristão consumidor. Ele só lembra de consumir, mas não lembra de ser grato por aquilo que Deus lhe possibilita viver. Nunca lembra de dizimar, e quando alguém fala de um dízimo, meu Deus do céu, quer zangar essa pessoa, é quando ele vê falar de dízimo. Mas essa pessoa precisa de dinheiro para comer, para pagar a conta de água, para pagar a conta de luz, a internet. Não é verdade? A coquinha gelada e assim sucessivamente. Mas quando ouve alguém falar ou se referir a dinheiro, fica com raiva. Como você tem raiva daquilo que você precisa e necessita nessa terra velha para você viver? Porque até para você sair da tua casa na esquina, você vai gastar a sola de sapato. Aí você vai gastar e depois vai precisar comprar outro. E se não tiver dinheiro, como é que vai comprar? Alguém pode até te ajudar, mas esse percurso não vai por muito tempo, porque todo mundo cansa e ninguém quer peso. As pessoas já estão atrás de leveza para a vida delas. Então nós precisamos vencer e precisamos sair dos círculos de maldição que muitas das vezes acontece na nossa vida. Aí aqui Deus está nos advertindo o que fazer. É, ó, então tomarás das primícias. Você sabe o que é primícia? Talvez você tenha usado isso para você, primeiramente, para tua família, para tua casa, e não para quem realmente é digno e merecedor. Então tomarás das primícias de todos os frutos do solo que recolheres da terra que te der ou que te dá o Senhor teu Deus, e as porás no cesto e irás ao lugar que escolher o Senhor seu Deus para ali fazer habitar o seu nome. Eu dizimo onde eu quero, eu faço isso aonde, do jeito que eu quero. Não, ele está falando, ó, você vai no lugar que Deus escolheu, é... apresentar a sua fidelidade no local que Deus designou. E aí quando você assim fizer, Deus vai te abençoar. Você está disposto a ser abençoado por Deus? Então precisa você estar disposto a obedecer os desígnios que Deus te manda e te orienta a fazer. Quando você obedece, é óbvio que você vai viver a promessa de Deus. Agora, diante do que Deus fala, é aqui, é ali que você vai fazer. Lembra quando Deus designou Abraão a subir ao Monte Moriá? Você lembra? Deus falou para Abraão, eu quero você no Monte Moriá. E tinha outros montes. Mas Deus falou, eu vou me manifestar para ti, Abraão, é no Monte Moriá. Talvez você fale, pastor, tem uma igreja aqui do lado da minha casa. É mais perto, é mais cômodo. Eu não tenho dificuldade, não tem sacrifício para mim, não. Mas aí Deus te fez conhecer essa obra e tem falado para você. Oh, glória a Deus, filho, filha. É através dessa obra e desse ministério. É desse Monte Moriá que eu vou me manifestar a sua vida. E aí, diante do que Deus me passa, se eu quero vencer, se eu quero o meu desejo cumprido, se eu quero o meu sonho realizado, o que, que eu tenho que fazer? Escuta bem, Abraão, quando Deus falou isso para ele, ele já era velho. Era um senhor de idade. A Bíblia diz que, diante, né, das especulações de estudos feitos, quando Deus designou Abraão para sair da casa dele até o Monte Moriá, era uma caminhada de 3 dias. Se Deus fosse analisar a idade, o físico de Abraão, Deus jamais iria, digamos, pedir isso. Porque Deus ia imaginar, ele não vai aguentar, é 3 dias de caminhada. E ele vai só ele e o filho. Ele vai a pé, ele não vai aguentar. Mas não, Deus falou, vai meu filho, sobe lá. Porque eu te garanto que se tu subir, eu vou manifestar a minha glória sobre a sua vida. Eu falei aqui agora e lembrei, né? De sábado agora, às 15h30, às 15h30, às 15h30. É, nós vamos...

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Então Abraão decidiu obedecer e é o que Deus quer que eu e você façamos. Diante da obediência não tem por que nós vivermos maldição. Aí Deus fala para você, eu escolhi esse lugar. Aí Deus fala, né, ó, irá ao sacerdote que houver naqueles dias e dir-lhe-ás, hoje declaro perante o Senhor, teu Deus, que entrei na terra, que o Senhor jurou aos nossos pais dar-nos. Aí, diante da tua obediência, o sacerdote entra com a responsabilidade dele para abençoar a sua vida, ó. E o sacerdote tomará o cesto da tua mão e o porá diante do altar do Senhor, teu Deus. Aí, no verso 5 diz, então darás testemunho perante o Senhor, teu Deus, e dirás, um arameu, olha bem, Arante foi meu pai, e desceu ao Egito, e ali peregrinou com pouca gente, porém ali cresceu, até via ser nação grande, poderosa e numerosa. O sacerdote vai apresentar o teu cesto, que hoje na nossa mão significa o envelope do dízimo. As primícias hoje significa a primeira parte do saláriozinho que você recebe, que não é sua, é de Deus quando você honra ele. E aí você vai pegar, colocar no envelope e ir ao lugar aonde Deus designou o sacerdote para abençoar a sua vida. Quando você chegar ali, você vai apresentar diante do altar e o sacerdote vai pegar o cesto da sua mão, colocar no altar e vai protestar pela sua vida. Como assim? Como é que você protesta o nome de alguém? Como se faz um protesto por uma causa? Pois é. Olha bem, talvez você fale, ô pastor, eu tenho sido fiel, eu tenho sido dizimista, mas eu confesso que eu não estou feliz com alguns acontecimentos que têm surgido na minha vida. Tem sido fiel corretamente, conforme a Bíblia diz? Porque tem pessoas que analisam as grandes coisas, mas nas pequenas coisas deixa a desejar. Tem pessoas que não acham necessário dizimar 10 centavos. Por quê? Porque é muito pouco, pastora. Ué, é dízimo? Então tira e entrega. Não interessa o valor, não interessa a quantia. O que interessa é que a tua fidelidade. Ah, mas dizimar um real, pastora, dá vergonha. Ué, tu ganhou só 10 reais? Como é que tu vai dizimar mais? O dízimo é 10%. Se o teu dízimo é um real, ele é do tamanho do dízimo de quem dizima um milhão de reais. Porque dízimo é dízimo. E o que Deus requer é 10% de qualquer pessoa, independente do que ganha. Aí o sacerdote vai protestar pela tua vida. Se você é fiel e as coisas não estando indo bem na sua vida, aí vai protestar, olha pai. É igual um advogado, né? Essa pessoa tem sido fiel. E diante daquilo que a tua palavra diz, porque nós temos bases bíblicas, referências bíblicas acerca da nossa vida, quando nós somos fiéis a Deus, o que nós temos o direito de viver. Tanto que em Malaquias 3 e 10, ele fala para nós reivindicarmos as nossas bênçãos. É a única passagem da Bíblia que ele nos dá o poder e o direito de reivindicar. É como se fosse uma cobrança. Embora com Deus não se precisa cobrar, porque ele é muito justo para dar medida que você mede, você também ser medido, mas lá está o poder que você tem de reivindicar aquilo que é direito seu. É igual a saúde, é direito seu. Jesus conquistou na cruz do Calvário, por isso você não pode aceitar, pode até ficar doente, mas essa doença não pode ficar no meu corpo, essa cegueira não pode ficar em mim. Por quê? Porque Jesus já me curou, Jesus pagou o preço por mim. Então você tem o direito de reivindicar, e assim é quando você é fiel a Deus no dízimo. Quando você obedece aos mandamentos, o sacerdote tem a responsabilidade de protestar diante de Deus pela tua vida, para Deus te abençoar, para Deus nutrir o teu celeiro, para nunca faltar o melhor, para ferrugem, a traça, a lacusta, se eu não me engano, né, o pulgão, não ter poder de destruir a tua vida. Porque tem pessoas que até ganham bem, mas os devoradores, os espíritos, porque são castas, viu? De legiões de espíritos devoradores que atuam na vida da pessoa para ela não ter êxito na área financeira, para andar limitado, endividado. Quantas pessoas estão sofrendo, principalmente no percurso dos últimos tempos aí, diante de tudo que nós temos vivido. E aí me diga, se não for Deus para salvar a nossa vida, quem é que vai fazer a obra? Agora, para Deus fazer, eu preciso ser fiel, eu preciso obedecer o que Deus me designa a fazer. Aí ele fala no verso 6, mas os egípcios nos maltrataram e nos afligiram, e sobre nós impuseram uma dura servidão. Talvez você está sendo escravo das dívidas também,
não é verdade? Da doença. Tem pessoas que ganham salário, tadinho, não chega na mão, é quase nada, porque o que vem já vem diretamente para a farmácia. O sangue da pessoa está sendo derramado.

derramado em vez de ser no altar, está derramado na farmácia e está errado. Não é o que a Bíblia diz, Isaías 1,19, se quiserdes e me ouvides, comereis o melhor da terra. Então por que, que não estou vivendo? Agora lembra, para mim viver, eu preciso obedecer. Aí ele falou, então clamamos ao Senhor Deus de nossos pais, e o Senhor ouviu a nossa voz e atentou para a nossa miséria, para o nosso trabalho e para a nossa opressão. Olha aí que coisa forte. Talvez é o que você está precisando para a sua vida. Porque a sua vida no percurso do dia a dia é uma opressão só. É cobrança de tudo quanto é lado, além de pessoas, é o banco ligando o tempo todo, já está praticamente perdendo o carro que comprou, perdendo a casa que financiou e não vê saída, porque realmente, se nós for olhar pelos olhos materiais, dá até medo. É igual Josafá, vem temor sobre o coração da gente. E está aí o porquê precisamos ser assegurados por Deus. Aí me diga, meu irmão, minha irmã, minha amiga, meu amigo, como nós queremos segurança da parte de Deus? Se nós não proporcionamos isso a Ele como filho, nós roubamos a Ele, nos dízimos, nas ofertas. Não temos gratidão nenhuma pelo que Ele tem nos proporcionado, porque nós estamos vivos, respirando oxigênio, às vezes penando, mas estamos aqui. E é Deus que tem nos guardado. Mas diante de tudo que Deus faz, nós não temos a coerência de lembrar dEle, né? De lembrar da casa dEle. Somos mesquinhos, avarentos, presunçosos. Quando se fala em tirar uma oferta para a casa de Deus ou dizimar, a pessoa pula lá longe. Egoísmo, quer de Deus, mas não quer fazer nada pelo altar dEle. E aí quer tudo. Você precisa honrar para você ser honrado. E quando nós dizimamos, nós estamos honrando a Deus, a casa de Deus. E o que é dízimo, pastora? 10%, querido, querida. De tudo que passa pelas tuas mãos, 10% não é seu, é primícia, é de Deus. E quando você não tira, quando você não devolve, você está roubando o próprio Deus. E quando nós roubamos, as consequências vêm sobre a nossa vida. Tem muitas pessoas aprisionadas aí em cadeias espirituais e não sabe por que não vence. Está dentro da igreja, mas não vence. Porque até diz que ama a Deus, mas só de boca. Porque quem ama de verdade não só fala, ele mostra as obras. E quando Deus requer de nós a nossa fidelidade, escute, não é visando seu dinheiro, porque Deus ele é tudo e tem tudo, mas o compromisso de você para com Ele, porque na maior parte da vida o que distancia o ser humano de Deus não é o diabo, mas é o dinheiro. Porque as pessoas querem que Deus divida o reino dEle com elas, mas não estão dispostas a dividir o que elas têm com Deus, a não ser as coisas ruins. Se está doente, ele vai lá até a Deus. Se acontece um acidente, ele recorre a Deus. Se um filho entra no mundo dos vícios, ele recorre a Deus. Mas na hora das coisas boas, nem de Deus ele lembra. Ele só lembra porque alguém fala, né? Mas não reconhece. Então o ato de dizimar é reconhecer o altar, é reconhecer a soberania de Deus. E quando você faz isso, Deus é fiel para cumprir na sua vida além daquilo que tu pede e pensa. Oh, pastor, eu fui infiel a minha vida toda porque eu não sabia disso. Então peça perdão a Deus e faça uma aliança de fidelidade com Ele hoje. Você pode entrar em contato conosco, nós vamos orar por você, quebrar da tua vida esse vínculo de maldição, né? Eu lembro de Jacó, estava, digamos, dentro da igreja, mas estava amaldiçoado porque era um infiel, era ladrão. Mas no dia que Jacó, lá em Gênesis 28, 18, quando ele fez um voto, uma aliança com Deus, a Bíblia diz que Deus prospera ele, prepara uma pessoa para ele trabalhar e Deus enriquece a vida de Jacó. É o que Deus quer fazer com você, porque se você tem condição, você pode ajudar a obra de Deus. Talvez você fale, eu não sou dizimista e eu tenho, mas podia ter mais. Se você tem 1.000, podia ter 10.000. E quanto mais você tiver, mais você tem a possibilidade de estender a mão a quem precisa. E a obra de Deus está contando com você. Deus te abençoou para esse fim. Não foi só para você pensar em você. Porque aquilo que você usufrui aqui na terra vai ficar aqui, inclusive o teu salário. Mas as obras não. Então, Deus conta com você. Pastor, eu quero fazer uma aliança com Deus. Entre em contato conosco. Nós vamos fazer uma oração de quebra de maldição pela tua vida, para com a tua vida. E a partir de hoje tu vai ser fiel a Deus. E o teu passado esquece, que Jesus esquece quando nós confessamos os nossos pecados e deixamos eles para trás. Você vai fazer uma aliança de fidelidade. E tudo que Deus te der a partir de hoje, você vai ser um dizimista fiel da casa de Deus, da obra de Deus. Nós temos a nossa igreja aqui já. Nós temos aí as contas da igreja, que de onde você estiver, você pode dizimar e pode ofertar. Inclusive, eu louvo a Deus pela vida das pessoas que o Espírito Santo está tocando, estão se levantando para nos ajudar, porque sozinho aqui a gente não consegue continuar.
É, não conseguimos não, a gente precisa, assim como você, precisa da ajuda.

0: ajuda de outras pessoas. Porque andorinha sozinha não faz verão. 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Queremos o seu nome para anotar no grande livro dos dizimistas. Esse livro nós levamos para o monte, é apresentado no monte, intercedendo e protestando a Deus pela tua vida. E nós vamos orar por você. Eu te digo uma coisa, vai ser 100 por 1 diante daquilo que você vai fazer a partir de hoje no altar do Senhor, reconhecendo a Deus como Senhor da sua vida. Pode ter certeza, porque Deus é fiel para cumprir nas nossas vidas além daquilo que pedimos e pensamos. Anote aí a nossa chave Pix. Eu quero orar por você, eu já estou chegando à finalidade da programação, o nosso profeta está chegando. Mas anote aí, dá tempo, rapidinho, vai. 13 123 290 1000 o contrário 02. 13 123 290 1000 o contrário 02. Tá aí, você pode fazer, cumprir, honrar a Deus agora mesmo com a sua fidelidade. Você pode depositar, vai diretamente para a conta da igreja. É para você nos ajudar a pagar aqui, ó, os compromissos aqui dessa frequência e abençoar não só a tua vida, mas a vida de muitas pessoas que você nem conhece, mas você vai evangelizar através da tua fidelidade. E Deus vai te recompensar por isso. Deixa eu orar por você, meu Deus e meu Pai. Em nome de Jesus, meu Deus, eu quero te agradecer por cada vida, meu Pai, que está nos ouvindo nesse momento, pela vida deste homem, desta mulher, essa pessoa, meu Deus, que tomou a decisão de ser fiel a ti, que talvez até errou por não ter ciência, Pai, de verdade do que estava fazendo, mas hoje fez uma aliança contigo de reconhecer o Senhor como provedor da vida dele, como provedor da vida dela, Pai, entendendo que só está vivo, só está viva porque o Senhor tem cuidado. Continua cuidando, meu Deus, de cada um dos teus filhos. Meu Deus, fazendo ou trazendo a existência do teu melhor sobre a vida de cada um deles, Pai. São pessoas dependentes, assim como eu, de ti, que depende da tua ajuda, que depende, meu Deus, do teu mover. Oh, meu Pai, dando saúde, dando graça e prosperidade em tudo que eles fizer, porque a palavra é verídica quando ela diz: se quiserdes e me ouvirdes, comereis o melhor dessa terra. Então faça a tua obra magnífica na vida de todas essas pessoas, Pai. Pois assim eu te agradeço na consagração do copo com água e da peça de roupa. E que quando essa pessoa beber da água, ela seja curada, Pai. Abençoa os dizimistas, abençoa os ofertantes dessa obra. Que haja multiplicação na vida deles, assim como houve na vida de Isaac. Pois assim eu decreto, Deus, a tua bênção. Eu decreto a tua prosperidade em nome do Senhor Jesus. Graças a Deus. Beba da água. Seja enriquecido de milagre pela bênção de Deus. E eu vou ficando por aqui, amanhã no percurso desse horário estaremos de volta. Lembrando que está chegando o nosso profeta da fé, fique ligado. Deus vai se manifestar para você. Beijo no seu coração.
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0: Maravilha, maravilha, graças a Deus. Bom dia a todos, que Deus abençoe a sua vida, minha vida, nossas vidas, que o poderoso Deus possa abençoar você de todos os ângulos da sua vida, que você possa ser uma pessoa abençoada em tudo que colocar as suas mãos, em nome do Senhor Jesus Cristo de Nazaré. Estava ouvindo aqui um áudio aqui, estava ouvindo um áudio de uma irmã, e como é maravilhoso, né? Como é maravilhoso. Deixa eu passar esse testemunho, daqui a pouquinho eu volto. Deixa eu passar esse testemunho aqui.
1: Aí na terça-feira nós chegou aqui, ela fez cocô. Aí ela ali ainda viu. Eu tive que ir lá em cima dar banho nela, na casa de uma colega minha. Nós correu lá, deu banho nela e viemos. Chegamos aqui, a Thaís catou o sabonete e nós levou. Chegou lá em casa, a Thaís falou: mãe, eu não vou no farmácia atrás de pomada, não. Pegou a fralda, molhou, pegou o sabonete, passou na fralda e deixou tudinho nas partes íntimas dela. Quando foi no outro dia...

0: amanheceu desse jeito, Senhor.
1: Glória! Aplauda o nome de Jesus! Eita, Jeová poderoso! Tô te falando, rapaz, tudo que é ungido na mão de um homem de Deus vira uma arma contra o teu adversário. Curou.
0: Amanheceu mais claro, e ela ali ainda viu que nós tava sentado perto delas aqui, ó. Eu tive que ir correndo para dar banho nela na casa da mulher ali, porque não tinha como limpar ela, porque tava na carne viva, viva mesmo. Daí chegou lá, ela passou o sabonete na frota e falou: mãe, eu vou deixar posar com o sabonete. No outro dia amanheceu igual a pele do pastor, senhor, do bispo.
1: Vale a pena buscar o Senhor. Esse sabonete tem um unção forte, viu? Aliás, tudo que é consagrado nessa igreja vira arma contra o inferno.
2: O milagre é que o primeiro dia que eu vim aqui, eu ficava as agulhas em mim assim.
1: Você tinha agulha no corpo?
2: Sei lá se era agulha, não fincava.
1: Furava.
2: Furava, tira tudo. E acabou.
1: Acabou as agulhas, não fura mais.
2: Não.
1: Aplauda! Ele é poderoso! A paz, querido.
3: Paz.
1: Qual o nome
3: paz.
1: Do santo?
3: Edson.
1: Irmão Edson, o que é que aconteceu,
4: paz,
1: meu irmão?
4: A paz.
1: Bispo. Qual o nome do santo?
4: É Reinaldo.
1: Pode falar, irmão Reinaldo.
4: Eu queria contar uma benção, bispo.
1: Ah.
4: Que eu vim duas quarta-feira e duas sexta.
1: Ah.
4: Nesse templo. E cheguei aqui, o senhor estava pregando e o senhor falou que quem viesse aqui não ia voltar de mão vazia.
1: Isso.
4: E no outro dia seguinte, eu devia 12 mil no Banco Bradesco.
1: Meu Deus.
4: De cartões. E daí eu recebi um telefonema lá de São Paulo, querendo fazer um acordo. Aí eu falei: poxa, que tipo de acordo vocês querem fazer? Ele falou assim: olha, 5 mil você paga tudo. Eu falei: não aguento.
1: Ah.
4: Aí ele falou: então vou ver aqui, mais tarde eu ligo para vocês.
1: Deus trabalhar.
4: Eu falei: Senhor, que existe um Deus na vida do bispo. Aquela profecia que ele falou,
1: oh,
4: e a palavra dele tem peso. O Senhor toca aonde tiver este homem e diminui aí com as condições que eu possa pagar e posso se livrar disso aí.
1: Ah.
4: Aí quando chegou 3:30, o diretor lá do financeiro ligou para mim e falou: olha, a tua dívida, que é 12 mil e uns quebrados, eu te faço por 531.
1: Eita glória! Eita Deus! 501!
4: É.
1: Meu pai!
4: Aí eu quitei a dívida. E ele falou: olha, vou te devolver os cartões, vou te devolver o
1: talão. Ele falou que vai devolver talão de...
4: É, e depois...
1: Gente, é pra abrir essa boca de ferro! Meu Deus!
4: E mandou pra mim, bispo.
1: Ah.
4: Eu recebi um baita num cartão desse tamanho: seja bem-vindo ao Banco Bradesco.
1: Quer dizer, pagou 501 e mandou a carta dizendo: seja bem-vindo ao Banco do Bradesco.
4: Seja bem-vindo ao Banco do Bradesco, que ia devolver os cartões, talão de cheque, tudo. Aí eu falei: poxa, isso é o Deus do bispo.
1: É Deus.
4: Eu agradeço ao Senhor pela profecia, a tua palavra tem peso. E outra, o Senhor é ligado mesmo com Deus. E eu creio que tudo que o Senhor fala nesse altar aí, não volta para trás.
1: Oh,

Maravilha, maravilha, graças a Deus, que Deus abençoe a todos em nome do Senhor Jesus. Estamos chegando ao vivo pelo rádio, pela internet, pelo aplicativo Rede Nação, Rede Nacão de Rádio. Estamos ao vivo agora também pela 105.5, pela 89.5 também, também de Arapongas também, 24 horas transmitindo o poder de Deus, a palavra de Deus. Estamos em Ourinhos também agora, pela 103.3. Que Deus abençoe a sua vida em nome do Senhor Jesus Cristo. E Deus, ele fará coisas grandes e poderosíssimas na sua vida, porque Deus é Deus para fazer coisas magníficas e poderosíssima na sua vida. São José do Rio Preto também, estamos ao vivo também, agora também, em nome do Senhor Jesus Cristo. Mas nós queremos chamar a atenção, nós batemos o pé no chão e profetizamos que em Tubiara, essa cidade é do Senhor. Essa cidade é do Senhor Deus, tá? Em nome do Senhor Jesus. Quero mandar um abraço para todos os pastores de Tubiara. Que Deus abençoe todos os pastores da Quadrangular, que eu tenho muitos amigos meus da Quadrangular, pastores amigos meus, pastores da Assembleia de Deus, temos muitos amigos, tá? Que pastor da Deus, só o Senhor é Deus também, muitos amigos que eu tenho lá dentro também, que Deus abençoe. Um beijão também para o padre também de Itubiara, que Deus abençoe o padre. Deus abençoe o padre também ali da cidade, deixa eu lembrar aqui a cidade, meu Deus do céu, Centralina também, que Deus abençoe. Gente, aqui nós não pregamos religião, nós pregamos união. É união. Se o povo de Deus não for unido, não vai entrar no céu. Não tem essa conversa mole. Não tem essa conversa mole. Você pode ser da Assembleia de Deus Mundial, Universal, Católica, mas se você tem raiva, ódio no seu coração, é desunido, você não vai morar no céu. Como é que Deus é esse? Você prega o amor, mas não vive o amor de Deus. Prega, mas não vive aquilo que prega, gente. Isso é uma mentira. A Bíblia diz que o mentiroso é filho do diabo. Então aqui nós estamos para somar, unir, segurar nossas mãos um com o outro e abençoar, ajudar, carregar nas costas se for preciso. Esse é o amor verdadeiro de Deus, é quando é obra, não é quando fala não. Falar aqui qualquer papagaio fala. Agora o difícil é fazer, tá entendendo? Não é só, ai, Deus é amor, isso é meio, isso é... Mas não faz, não tem. Então vive na mentira e não vai entrar no reino do céu, porque o mentiroso é do diabo, diz a Bíblia. E aqui não tem, aqui não passa a mão no ombro, aqui é a verdade, porque João 8,32, conhecereis a verdade, e a verdade vos libertará. É, conhecereis a verdade vos libertará da enfermidade, do câncer, tá? Sabe por que as pessoas não é liberta? Porque esconde a falsidade, são falsas, tá entendendo? Pela frente é uma coisa, fala bem de você, mas por detrás está te apunhalando. Gente, é por isso que tem miséria, tem maldição, porque maldito é um enganador, a pessoa falsa, ele é maldito. Não pode ser abençoado uma pessoa falsa, tá entendendo? É melhor você falar pela frente, falar toda a verdade, ainda que essa pessoa fique com raiva de você. Mas Deus está vendo que você é sincero, do que você pela frente é igual não sei nem o que, né? Tem pessoas que, a gente do céu, olha, seja verdadeiro para que você seja livre, liberto do câncer, do ódio, do mal, da peste, da praga, porque Deus vê o profundo e o escondido, e Deus revela todas as coisas. Nada esconde de Deus, nada esconde de Deus. Eu quero mandar um abraço especial para os católicos, para os evangélicos, para os espíritas, para os budistas, para os livre pensadores, para os espiritualistas. Eu quero mandar um abraço também para os macumbeiros, que Deus abençoe a todos, independente da sua religião. Receba o meu beijo, receba o meu abraço, o meu respeito.

não podemos desrespeitar a religião de ninguém. Não podemos desrespeitar religião de ninguém. Nós temos que amar a todos e pregar a palavra de Deus. A palavra é a palavra. Você não tem que pregar a sua verdade machucando ninguém com a sua verdade. Você tem que pregar a Bíblia. Pregou a Bíblia, pronto. Não ataque ninguém, sabe? Não destrua ninguém. Pregue o amor e viva o amor. Não só pregue, mas viva. Pelos seus frutos conhecereis as árvores. Jesus falou isso. Que música bonita chegando! Olha que música bonita! Vamos, sobe!

unção de Deus está sobre tu, sobre mim, sobre nós. A unção de Deus liberta, ela quebranta, ela restaura, ela faz uma pessoa boa. Ela tira a pessoa lá do mundo do crime e traz para o Senhor Jesus Cristo. A unção limpa, a unção tira a falsidade, a unção tira todo o mal, a unção tira tudo aquilo que não pertence ao reino de Deus. Muito bom dia, meu irmão, que Deus abençoe a senhora, Dona Maria, um beijo no seu coração, que Deus possa te prosperar em todas as obras de tuas mãos. Um abraço também para Ford Iguaçu, que está ouvindo aí pela 105.7, que Deus abençoe em nome do Senhor Jesus Cristo de Nazaré. O povão participando, o povão ligando de todas as partes e todos os lugares. Canção linda, né, gente?

glória! Eita Deus! Esse é o Deus que nós o pregamos, é o Deus que nós profetizamos, esse é o Deus que nós servimos, é o Deus que levanta, é o Deus que cura, é o Deus que liberta, é o Deus que faz a obra poderosa. Levanta você que está deitado, levanta você que está acamado, levanta você que está aí caído, prostrado, o que que é isso? Levanta, sacode a poeira, passa uma água nesse rosto, pintei esse cabelão.

0: Depressão é coisa do diabo. Tristeza é coisa do cão. Não é coisa de cristão. A alegria do Senhor é a nossa força. Que Deus abençoe a senhora, o senhor, que Deus abençoe a vovó, o vovô, que Deus abençoe os pastores, que Deus abençoe os padres, que Deus abençoe a todos que estão ouvindo essa programação, que Deus dê saúde a todos, que Deus abençoe meus irmãos caminhoneiros que tem agora, o nosso irmão que está ouvindo aí, irmão Sidney, que Deus abençoe a tua vida, tá no trânsito, né? Tá dirigindo o caminhãozão, que Deus abençoe, está ouvindo a programação, que Deus te abençoe em nome do Senhor Jesus Cristo de Nazaré. Um beijo aí também pra dona Fátima, eu recebi um áudio também aqui, agradecendo a Deus pela rádio, agradecendo a Deus, ela dizimando na obra de Deus e agradecendo, né? Agradecendo pelo Pai Todo-Poderoso, o Deus que fez uma obra muito grande através dessa rádio, gente, isso é muito bonito. Isso cada dia me leva a me esforçar para fazer a obra de Deus. Escuta esse áudio aí, ó.
1: A paz do Senhor Jesus, apóstolo. Eu tô enviando o comprovante do dízimo. Acabei de depositar o comprovante do dízimo. Essa rádio tem sido uma bênção. Tem abençoado muito eu e toda a minha família. Glória a Deus. Estou muito feliz, né, na presença do Senhor Jesus. Glória a Deus. Aleluia. Bênção. Estou muito feliz. Deus tem cuidado de mim, de toda a minha família, nos mínimos detalhes. Né? Aleluia. Glória a Deus. Que bênção. Muito feliz.
0: Que maravilha, né? Que maravilha. Deixa eu ver qual é o nome da irmã. Deixa eu ver aqui. É irmã Rejane. Irmã Rejane, eu até esqueci de perguntar a senhora o nome da cidade. É Itubiara? A senhora mora em Itubiara, filha? Tá? Manda a cidade que a senhora mora. Ela disse depois que começou a ouvir a rádio. Deus começou a abençoar a vida dela. Gente, quantas pessoas precisam ouvir uma palavra? Quantas pessoas estão em casa triste, chateada e às vezes ligam o rádio, tá entendendo? Isso é um meio de evangelizar, não tem coisa melhor do que evangelizar. Você não sabe o problemão que a gente entra. Você não sabe o tamanho do problemão que a gente entra para colocar a rádio no ar. Você não sabe o tamanho do pepino que eu arrumo, o sacrifício, renúncia. A gente renuncia a vida da gente, renuncia tudo, renuncia comer o melhor, renuncia viver o melhor. A gente renuncia tudo para manter uma rádio. Você acredita que a gente paga mil e mil, mas vale a pena quando a gente escuta uma ovelhinha abençoadinha dessa, dizendo: apóstolo, que Deus abençoe, obrigado, porque essa rádio tem abençoado muito a minha vida, e significa que a vida dela estava em sofrimento e não tinha uma palavra. E não tinha um acalento no coração dela. E depois que ela ouviu essa rádio, a 99.3 de Itubiara, ali região, e Deus começou a tocar nos corações. Gente, essa rádio, ela é mais do que bênção de Deus. Ela é mais do que bênção de Deus para estar anunciando, salvando, sabe, vidas. Porque quando a gente sair daqui, não vamos levar nada também. Não vamos levar nenhum anel, não vamos levar daqui, gente. Mas uma coisa é certa, nós vamos levar as coisas boas que a gente faz. Nós vamos prestar conta de nossas obras, como se diz em Apocalipse, capítulo 20, versículo 11, 12, 13, 14, 15, 16. Nós vamos prestar conta das nossas obras, querido. Por isso que eu prego o evangelho, eu desgasto a minha vida. Tem dia que, olha, você não sabe do que acontece tem dia, que a cabeça da gente fica para baixo, por causa de almas. Sabe, o sofrimento, a renúncia para manter rádio, porque quando a gente escuta isso aqui, de uma ovelha ser tocada, abençoada, aí a gente diz: não podemos parar. Você não sabe a loucura que às vezes a minha esposa fica puxando os cabelos, sabe, a loucura, sabe, a renúncia que a gente tem, gente. A gente sofre para ver outras pessoas felizes, a verdade é essa. A gente sofre para ver outras pessoas felizes. A gente não ganha nada com rádio, nada, nem um centavo. Na verdade, não dá nem pra pagar ela, né? Não dá nem pra pagar as rádios, os dízimos, a oferta, não dá nem pra pagar. Você não sabe a renúncia que a gente tem, renúncia de viajar, de passear com nossos filhos. A gente renunciou tudo, tudo, Não que a gente não é feliz, a gente é feliz, mas a gente podia ter as nossas escolhas, não é verdade? Ter as nossas escolhas, mas a gente escolheu servir o nosso Deus e fazer isso, arrumar rádio, evangelizar almas, pregar o reino de Deus. Isso é o maior salário que tem para mim, isso é o maior salário. Então, você que tá aí, ajuda essa rádio, abençoa essa emissora de rádio. Manda o seu dízimo, a sua oferta, para que a gente continue, sabe, evangelizando, fazendo pessoas felizes, porque você não sabe o tamanho da bênção que é para você quando você faz alguém feliz. Quando você ama alguém, cuida de alguém, Deus também cuida de você, Deus protege você, Deus aumenta seus anos de vida, Deus vai abençoar o seu negócio, o seu comércio vai prosperar. Deus vai mandar coisas grandes, porque Ele está vendo que você é uma árvore que dá fruto, você é uma árvore frutífera, e Deus vai te dar abundantemente as bênçãos do Senhor. Então, cuida dessa rádio, abençoa esta emissora de rádio, não feche a mão não, não seja avarento, presunçoso, miserável, egoísta, porque Deus não gosta de gente egoísta, Deus não gosta de gente presunçoso, ama dinheiro, pois o amor ao dinheiro é a raiz de todo mal. Quem ama dinheiro morre de câncer, quem ama dinheiro morre cheio de lepra, e o dinheiro não cura. Mas quem abre a mão para ajudar uma rádio como essa, Deus, Ele vai curando você, Deus vai te purificando, Deus vai protegendo, Deus vai te dando o amor da tua vida, Deus vai transformando os teus anos de vida, vai reduzindo assim aqueles anos pesados, vai tirando. É assim como fez com Abraão, né? Abraão, ele tinha 91 anos quando ele teve filho. Deus tirou os anos de Sara, Deus tirou a maldição de Sara, que não podia ter filhos, e daqui a pouco Deus deu um filho para Abraão, porque Abraão obedeceu a sua palavra. Abraão tinha um projeto com Deus, na obra do Senhor Deus, e é isso que Deus vai fazer na sua vida. Começa a abrir o teu coração, minha irmã. Não ama dinheiro não, pra tu ver, ama essa obra, cuida dessa obra, pra você ver que Deus vai te tirar os remédios tudo, Deus vai te curar, e os médicos vão falar pra você: Dona Maria, Dona Luzia, seu Joaquim, pode parar de tomar remédio, que o senhor tá novinho.

em folha, porque Deus está tirando as sujeiras, porque Deus está vendo que você está investindo numa obra como essa, plantando, semeando, me ajudando a pregar o evangelho, me ajudando a carregar a cruz. E Deus vai te alimpando, Deus vai te protegendo e Deus vai abrindo uma porta de dinheiro daqui, porque Deus vê que você não é apegado ao dinheiro e as bênçãos vão correndo atrás de ti. Daqui a pouco você se torna Davi, porque Davi não era apegado ao dinheiro, por isso que Deus colocou Davi no reino, porque Davi não era apegado a dinheiro, Davi era apegado ao reino, Davi era apegado às ovelhas, Davi era fiel, Davi era honesto e Deus ouviu o coração de Davi. Por isso que Deus não escolheu os irmãos de Davi, porque os irmãos de Davi não prestava, que tinha amor às coisas da terra. Quando você amar almas, quando você investir em almas, quando você fizer a obra do Senhor Deus de Nazaré, então Deus vai multiplicar tudo em tuas mãos. Deus vai fazer que as bênçãos te peguem. Deus vai fazer que as coisas aconteçam sem menos você tá vendo. As coisas vão acontecer na sua vida. Sabe por quê? Porque Deus conhece o coração. Deus não deixa de olhar para o coração. Deus olha para dentro. Deus vê o desapegamento. Desapega. Ajuda essa obra. Abençoe essa emissora de rádio. Não deixe ela sair do ar. Abra o seu coração. Não seja uma pessoa apegada a dinheiro. Não tenha medo de ficar com fome. Não tenha medo de perder dinheiro. Não tenha medo. Porque você sabia que Jó perdeu tudo porque ele tinha medo de perder? Jó tinha medo de perder os filhos e perdeu. Jó tinha medo de perder a riqueza e perdeu. Está lá em Salmo, está lá em Jó capítulo 28. É aquilo que eu temia me aconteceu. Jó tinha medo de perder. Não tenha medo. Lança tu sobre as águas, lança, porque Deus vai te dar tudo aquilo que tu nunca pediu. Deus vai abençoar teus filhos, Deus vai abençoar a tua idade. Tu vai ver, tu tem 80, tu vai sentir que tem 40, porque Deus vai tirar o peso dos anos de vida. Não foi assim que Deus fez com Abraão? Não foi assim que Deus fez com Caleb? Caleb tinha ido entrar na terra com 45 anos, espiar a terra, e Moisés prometeu a terra para eles. Com 85 anos ele volta e cobra Josué. Josué, eu vim tomar posse da terra que Moisés prometeu a nós. Eu tinha 45 anos, agora eu tenho 85. E eu tenho mais força agora, mais vigor do que quando eu tinha 45 anos. Tá vendo como Deus conserva a pessoa? Deus conserva a pessoa quando é fiel, amado. Se você é fiel a Deus, Deus vai conservar você em vida. Você vai viver muitos anos sem estar se arrastando, sem precisar ser arrastado por ninguém, porque você não é avarento, presunçoso, amante das coisas da terra. Você ama a obra de Deus e Deus vai amar você, que Deus vai cuidar de você, Deus vai dar saúde para você. Então cuida dessa obra em nome do Senhor Jesus Cristo de Nazaré. Cuida dessa obra e você verá a glória de Deus em nome do Senhor Jesus Cristo.

Gente, fica de pé. Fica de pé. Cadê o sal? O sal foi ungido e foi consagrado. Não é um sal qualquer. É um sal que tem uma unção, o poder da libertação. Feche os olhos. Isso. O espírito do vício, do tabaco, o desejo desenfreado para a prostituição. A pomba gira. Os Exu que receberam demandas para destruir essa pessoa. Sai da vida dela. Eu estou mandando as forças negativas, as forças destruidoras na vida sentimental, no casamento dela, na vida amorosa. Ela não tem paz, ela não tem felicidade, ela é estressada. Exu das trevas, ouve a minha voz que o sal está na mão e que a unção do sal começa a subir para a corrente sanguínea agora. Espírito da morte, saia do corpo dela. Vamos. A unção que está no sal, entre na corrente sanguínea. Está no filho dela, está em casa. O mal que está lá, sai de lá agora. Sai da casa dela. O sal é a unção. A unção do sal é forte. O sal consagrado. Espíritos malvados, saia. Em nome de Jesus.

0: Graças a Deus, que Deus abençoe. A gente tá de volta depois que a gente já atendeu pessoas, começou com pessoas. Um abraço aí para os meus irmãos, irmão Alceu, né? Aí de Itumbiara. Que Deus abençoe o senhor, meu irmão. Que Deus abençoe a todos que estão ouvindo a programação. Tá? Se você estiver ao vivo agora também, pela cidade de Itumbiara, região Minas Gerais. Minas Gerais. Manda seu alô. Como você está ouvindo aí a rádio? Como você está ouvindo aí a rádio em nome do Senhor Jesus Cristo de Nazaré? Deixa eu ver aqui. Tem gente aqui? Deixa eu soltar um áudio aqui. Deixa eu ver aqui, ó.
1: Para mim, né? Eu estou precisando, né? Todos os pastores, presbíteros, eu estou ligado, tudo, né? Precisando muito, né? As crianças, os animais, rapaz.
0: Deus abençoe a nossa irmã da Igreja Universal, a irmã Márcia da Igreja Universal do Reino de Deus. Um beijo para os membros da Igreja Universal do Reino de Deus. Que Deus guarde e proteja em nome do Senhor Jesus Cristo de Nazaré. Um abraço, tá, minha querida? Deus abençoe. Estamos ao vivo e eu quero chamar a sua atenção para esse sábado. Esse sábado nós vamos estar profetizando, tá? A hora nona, que é às 3h30 da tarde, nós vamos estarmos profetizando ali sobre a vida das pessoas que vai estar conosco em nome do Senhor Jesus Cristo de Nazaré, tá? Opa, irmão aqui, irmão Alceu, né? Alceu mandou aqui, obrigado pelo alô, que Deus abençoe, meu irmão, em nome do Senhor Jesus Cristo de Nazaré, e Deus guarde a tua vida, irmão Alceu, né?

Ele estava ali sábado com a gente e mais uma multidão de pessoas que surpreendeu a gente, né? Que a gente fez ali o trabalho ali na casa. Trabalho na casa, os trabalhos de Jesus eram nas casas, né, gente? Os trabalhos de Jesus eram nas casas, né? O discipulado que Jesus dava era nas casas. E o primeiro trabalho da nossa igreja foi numa casa, tá? O primeiro trabalho. O segundo será de novo. Agora o terceiro talvez será já no salão, já será já em um salão a igreja própria, em nome do Senhor Jesus Cristo de Nazaré, tá bom? Irmão, irmão Alceu, ele é aqui, deixa eu ver aqui o nome aqui da. Deixa eu ver aqui. É eletrônica, né? A eletrônica é Avenida Goiatuba, né? Goiatuba, número 1622B, ST, né? Social Itubiara, né? Deus abençoe a sua vida em nome do Senhor Jesus Cristo de Nazaré. E nós vamos ter ali o trabalho muito forte esse sábado. Vai ser muito forte. Dá continuidade, né? Eu quero fazer o trabalho ali. Fazendo o trabalho, eu estou saindo diretamente para o Paraná. Estarei viajando para pregar sábado e domingo lá. Tá aí. Sei que diz que é longe. Tem gente que diz que mora bem aqui, é longe. E eu vou pregar, ó. Vou pregar em Itubiara sábado. Aí de Itubiara, pego meu carro. Vou para para o Paraná. Vou para o Paraná pregar em duas igrejas. Prego às 10 horas da manhã, eu prego no Paraná, tá? E às 15 da tarde, prego também em outra igreja, tá? Você vê a correria, né? Aí volto de novo, pego o carro, volto de novo, tá? Pego o carro, volto de novo para a cidade de Itubiara, tá? Porque nós estamos investindo a nossa vida na cidade de Itubiara. Estamos colocando toda a nossa força na cidade de Itubiara e região, Minas Gerais, ali, chamando o povo ali, para que venha ali nos ajudar a fazer a obra. Nós chamamos a todos, chamamos os missionários, obreiros, ovelhinhas, tá? Todos, católicos, evangélicos, espíritas, chamamos a todos para nos ajudar a fazer essa obra. Todos, porque todos serão bem-vindos. A Bíblia diz que nenhum daqueles que vem a mim será lançado fora, ou seja, o católico, o macumbeiro, o feiticeiro, todos que vêm a nós não jamais lançamos fora ninguém. Todos que vêm, porque aqui nós não prega panelinha não, né? Aqui não tem negócio de panelinha não. Aqui nós pregamos para todo mundo e aceitamos a ajuda de todo mundo, é do macumbeiro, do feiticeiro, do espírita, do católico, do budista, tá? Do que tem religião, do que não tem religião, nós aceitamos a ajuda de todas as pessoas para estar conosco. Em nome do Senhor Jesus Cristo de Nazaré. Então, você que vai estar conosco nesse dia sábado às 15h30. É às 15h30, tá? Você vai estar conosco às 15h30, que é às 3 horas e 30 minutos, nesse sábado. Nós vamos estarmos nesse endereço aí, nesse endereço que você teve aí com a gente. Eu vou passar para você já já. O endereço eu vou passar para você já já, em nome do Senhor Jesus. E eu quero falar sobre o sábado, né? Que Jesus curou no sábado. Jesus curou no sábado. Quero falar sobre o sábado. Já já eu vou estar falando sobre o sábado. Anote aí esse endereço aqui, ó. É da cidade de Itubiara. Anote aí, ó. Você vai ver uma placa lá da igreja. Igreja das Nações. Tá? Você vai ver uma placa lá. Anote aí, ó. Rua Magnólia Ferreira de Souza. Quadra N. Lote 18. Número 276. Esse é o número do seu milagre. Esse é o número da sua bênção. Você vai estar comigo ali nesse sábado e você vai ver milagres, tá? Você vai ver milagres. Persevere. Vá para as limpezas. Vai para as limpezas espiritual. Não pare, não. Se você foi essa segunda-feira, volte para o sábado. Volte para o sábado. Talvez é o milagre que você vai encontrar. Porque você tem que sair em busca do seu milagre. Você tem que ser ousado, determinado para você buscar aquilo que você deseja em nome do Senhor Jesus Cristo de Nazaré. Vamos aqui na palavra de Deus, a palavra do nosso Senhor Salvador Jesus Cristo, que fala aqui, né? E eu quero falar para vocês aqui, em nome do Senhor Jesus Cristo, que a Bíblia, ela é completa, né? A Bíblia é completa. Deixa eu ver aqui, tava aqui em cima aqui, mas o vento tira tudo aqui, irmão. O ventilador aqui vai tirando aqui. E nós não estamos no estúdio. Nós não

estamos no estúdio da rádio. Deixa eu ver aqui, em nome do Senhor Jesus Cristo de Nazaré. Papá, graças a Deus. Gente, abra sua Bíblia aí em Lucas. Em Lucas capítulo 3. Abra sua Bíblia aí. Em Lucas, se você tem a Bíblia aí, se você tem uma palavra, nós pregoamos a Bíblia e gostaríamos de mostrar o que nós pregamos, né? A palavra de Deus, ela é eficaz. É Lucas capítulo 13, tá? Lucas capítulo 13 e versículo... Deixa eu ver aqui. Lucas capítulo 13 e versículo 10. E versículo 10, né? A mulher curada no sábado. A mulher curada no sábado. É o tema destes três versículos que eu vou pregar. Apenas três versículos, não preciso pregar mais do que isso para você entender, porque um bom entendedor, minha palavra basta, o que vai acontecer nesse sábado. Deus escolheu o sábado para curar, para fazer 7 milagres. Há um trabalho que nós vamos fazer em 7 semanas. Há um trabalho que vamos fazer em 7 semanas. Se você quer milagre, vá preparado para isso. Para esse sábado, em nome do Senhor Jesus. Olha aí, ó. Lucas capítulo 13, versículo 10. E ensinava no sábado uma das sinagogas, e eis que estava ali uma mulher que tinha um espírito de enfermidade e havia já 18 anos e andava encurvada e não podia de modo algum se endireitar. Olha aí, essa mulher tinha 18 anos com um demônio sobre as costas dela. Ela andava encurvada. Você sabia que tem pessoas que têm um demônio? Ela toma remédio, ela faz terapia, quimioterapia, ela faz tudo, porém o mal não sai. O mal continua na vida dessa pessoa. Ela não se liberta. Por mais que ela vá à medicina, por mais que ela vá aos médicos, né? Ela não se liberta. Ela não vê a mão de Deus sobre a vida dela. Ela não vê a mão de Deus sobre a vida dela. Não é verdade? Ela continua se arrastando. Ou seja, a medicina não resolve o seu problema. A medicina não resolve o seu dilema. Ela continua com a lepra. Ela continua vivendo com a mesma situação. Ela não muda, a pessoa não muda. Tem pessoas que têm tudo para mudar, mas continua do mesmo jeito. Ela não muda. Ela, cada dia ela inventa uma coisa, inventa outra, mas a situação dela continua do mesmo jeito, tá? Os frutos dela é mal. Ela continua enferma, continua problemática. E assim, essa mulher estava na sinagoga onde Jesus estava pregando. É o que vai acontecer no sábado. É o que vai acontecer no sábado ali, o qual nós vamos estar ali tocando em você com as nossas mãos abençoadas, tocando sobre sua cabeça, o alto de sua cabeça, sobre a enfermidade, tá? Então veja que essa mulher, por mais que ela fazia alguma coisa, não recebia a benção, não era curada. E essa mulher com certeza era uma mulher das filhas de Abraão. Filha de Abraão significa que era uma cristã, era uma pessoa cristã, era uma pessoa que temia Deus. Tem muitas pessoas que temem a Deus, mas o mal não sai. Não é porque tem temor a Deus que o mal vai sair. Não, precisa de um profeta, de uma pessoa de Deus, que venha tirar este mal, tirar esta coisa ruim da vida dessa pessoa. Assim como cai um cisco no olho, alguém tem que tirar o cisco, né? Alguém tem que tirar o cisco desse olho, não é verdade? Então, se você deixar o cisco, vai ficar inflamado. Então, o mal tem que ser tirado. Então, essa mulher tinha 18 anos e corcovada com um espírito maldito na vida dela. É a pessoa que tem uma vida financeira que não muda. Por mais que ela trabalhe, ela continua na pobreza. Ela continua sem dinheiro. Passa os anos e mais anos, ela continua sem dinheiro. Por mais que essa pessoa lute, ela continua. O casamento dela, por mais que lute, mas o casamento não muda, não prospera. Porque tem um demônio, tem uma praga, essa pessoa não larga esse demônio. Essa pessoa não quer ser liberta.

pessoas que não gostam, não quer ser liberta desses espíritos. Porque se ela quer se libertar, ela vai ter que fazer alguma coisa, ela vai ter que descer até a casa do Senhor, para que ela possa se libertar desse espírito, né? Tem pessoas que não têm sorte nos seus relacionamentos, tá? Tem pessoas que não vigiam de forma nenhuma. Por isso que nesse sábado, esse espírito que está sobre a sua vida, né, na área da saúde, sentimental, financeira, ele vai ter que sair. Vai ter que sair em nome do Senhor Jesus Cristo de Nazaré, esse demônio, essa praga vai ter que sair. Aí ele diz aqui, ó, Jesus aqui falando aqui, ó, e vendo Jesus, o a chamou e assim disse, lhe, mulher, estás livre da tua enfermidade. E logo se endireitou e glorificava a Deus, tá? Essa mulher, no sábado, Jesus colocou as mãos nela. Jesus nos ensinou a colocar as nossas mãos sobre os enfermos, não foi? Jesus ensinou. Colocar as mãos sobre os enfermos, expulsar os demônios. E nós vamos colocar nossas mãos nesse sábado, na vida das pessoas. E a pessoa ali, nesses sete milagres de Jesus, vai continuar a continuação do pão e da água. Nós vamos entregar o pão e a água, tá? O pão e a água consagrado, nós vamos entregar para você estar levando. São sete semanas, o qual você vai ter sete milagres de Deus na sua vida, meu irmão. Você não dará viagem perdida, até porque a palavra de Deus não volta vazia, né? A palavra de Deus não volta vazia. Então, nesse sábado, a partir das 15h30, das 15h30, que é as 3h30, nós estaremos juntos, nós vamos estar imbuídos ali, lutando por você, profetizando na sua vida, ajudando você a andar, ajudando você a conquistar. Mas é necessário você ter ânimo, é necessário você sair de sua casa, é necessário você sair do local do comodismo. Você não pode ver problema. Se você olhar para os problemas, você não vai. Se você olhar para as dificuldades, não vai, porque veja que Satanás, ele vai colocar dificuldades, ele vai colocar barreiras para você não estar, tá? Então você tem que ser uma pessoa determinada. Eu quero, eu vou. Em nome do Senhor Jesus, nada vai me impedir eu estar ali no sábado. No sábado, os sete milagres do Senhor Jesus. E você será imbuído pelo poder de Deus, você será imbuído pela glória de Deus, em nome do Senhor Jesus Cristo de Nazaré, tá bom? Então, nesse sábado, na rua Magnória Ferreira de Souza, né? Quadra N, lote 18, número 270, em Tubiara, né? Em Tubiara, Jardim Murumbi, né? Jardim Murumbi. Nós vamos estar te esperando. Talvez nós vamos fazer o último culto naquele lugar ali. O último culto. Talvez o próximo culto já vai estar sendo na nossa sede. Nossa sede ali em Tubiara, tá? Em nome do Senhor Jesus Cristo de Nazaré. Nós estamos colocando a nossa vida. Eu estou vindo para Itubiara para ficar ali, tá? Para ficar ali. Quer dizer, eu estou indo para Itubiara para ficar ali 24 horas, só vou pregar nas outras cidades, mas volto. Vou ter os meus cultos na cidade de Itubiara, porque nós vamos arrebentar. Nós vamos arrebentar. Em nome do Senhor Jesus Cristo, os pastores ali de outras igrejas, se precisar de nós estamos aqui para se unir, tá? Os pastores de outras igrejas que quiser fazer programa na rede de Rádio Nação, tá aberto o programa, tá aberto, meu pastor, tá? Para todos os pastores, Quadrangular, Assembleia de Deus, só o Senhor é Deus, Deus é amor, todos os pastores sejam bem-vindos aqui. Aqui não é comércio para ter concorrência, né? Tem igreja que tem uma concorrência, né? O céu não tem concorrência, não. O céu não há concorrência, somos um só. Somos um só num só corpo, um só espírito, um só numa só alma. Não tem divisão, porque onde tem divisão, o diabo bagunça, o diabo destrói, o diabo acaba, o diabo ceifa. Então vamos estar unidos.

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E você vai.

tá fazendo seu Pix para nós pagar as rádios. Nós estamos chamando ali, com o aluguel ali, será dois salários mínimos, né? Nós precisamos de todo mundo para que leve uma oferta no sábado. Nós precisamos ali de 33 pessoas, né? Que é dois salários mínimos, vai dar ali 3.240, né? 33 pessoas que levam uma oferta de R$100. Ajude, leve uma oferta de R$100, leve uma oferta de 200 para você nos ajudar a pagar o aluguel, tá? Da Casa de Deus. Ali vai nascer os Rios das Maravilhas, né? Ali vai nascer o Jardim Florido, ali onde vai servir muita gente, muitas pessoas de todas as cidades ali. Então leve uma oferta sábado agora, leve uma oferta no valor de R$100 para nós pagar o nosso aluguel segunda-feira. Nós precisamos pagar o aluguel dali, da nossa loja ali, que nós já praticamente está acertado já, que é dois salários mínimos, tá? Ajude ali a pagar o aluguel, nos ajude, porque sozinho nós não podemos, não. É muita despesa, nós temos muita despesa, muitas, milhares, centenas de despesa. Então, o povo de Deus é quem ama a igreja, que cuida da obra de Deus, cuida do que é do seu pai. E o seu pai deixará a herança para você em nome do Senhor Jesus. Você vai trazer uma oferta de R$100 no sábado. Todas as pessoas, faça essa oferta para me ajudar a pagar o aluguel ali da igreja da cidade de Itubiara, tá bom? Deus vai abençoar você, e segunda-feira pode ter certeza que nós já estaremos ali já acertando, fechando o contrato, pagando o dono do aluguel, tá bom? Vai ser muito forte. Mas nesse sábado, às 15h30, no mesmo endereço que foi feito no dia 7 de setembro, tá bom? Vai ser muito forte o mover das águas. Agora eu quero chamar você para orar, quero chamar você para nós buscarmos a Deus, quero chamar os intercessores, chamar as missionárias, os pastores de todos os lugares, todas as partes, todas as igrejas, para se unir em oração com a gente agora. Sei que vai orar, mas antes disso, quero passar a chave Pix para você fazer o seu depósito. Depositar o seu dízimo, abençoar esta rádio, essa igreja, ela precisa de você, sozinho não podemos, e tudo é pago nessa terra, tudo envolve o dinheiro nessa terra, né? Gasolina, combustível, tudo, aqui só não cobra o oxigênio, né? Já estão cobrando até a taxa do sol, né? A taxa do sol aí estão cobrando já aí, né? Então ajude, tudo é cobrado, né, irmão? Tudo envolve o dinheiro, a obra de Deus envolve o dinheiro, o computador envolve o dinheiro, a energia, se não tiver energia, a gente também não faz o programa, corta a energia. Tudo é dinheiro, tudo eles colocam dinheiro. Não era para ser assim, né? Mas infelizmente o homem, ele fez assim, né? Tudo você tem que pagar, É uma coisa, né? Eu acho que a obra de Deus, a única coisa que tinha que ser de graça era a obra de Deus, né? Mas até a obra de Deus eles metem a faca. Mas Deus um dia prestará a conta com cada um deles, em nome de Jesus. 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Ela já fez 88 anos, uma vozinha. É, vozinha retada, hein? Rapaz do céu, nem que pode, hein? A minha mãe tem 80 anos, que a minha mãe sabe mexer no telefone melhor do que eu. Eu sou meio burrão a mexer em negócio de telefone, nem computador, eu sou ignorante. Tá? A minha mãe tem 80 anos e mexe em tudo, rapaz, em telefone, viu? 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Essa obra tem me feito bem e eu quero fazer o bem a ela. É dano que se recebe, né, irmão? 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Vamos orar.

Vamos falar com Deus. Vamos pedir ao Papai do Céu para abençoar em nome do Senhor Jesus. Já pegou o copo com água, a peça de roupa, retrato, os currículos, já colocou aí perto do receptor do seu rádio. Se você estiver no carro, vamos orar, mas não feche os olhos, não precisa você fechar os olhos, vai com os olhos abertos, tá? Dirigindo em espírito, orando comigo. Se você está trabalhando agora com fone de ouvido, tá? Continue trabalhando, mas fique no espírito, tá? Em nome, seria tão bom que você parasse, mas tem coisas que você não pode parar, né? Tem que continuar, mas em espírito, tá? Em nome de Jesus, vamos falar com Deus. Senhor, amado Deus e querido Pai, nós entramos em tua presença e a tua palavra diz: clama a mim, respondei-te-ei e te anunciarei coisas grandes e ocultas que não sabes. Meu Deus, é com muita satisfação que eu entro em tua presença para clamar com a multidão, para clamar com pessoas que buscam o Senhor, que ora comigo, pessoas que precisa tanto do teu acalento, precisa tanto do teu abraço, do teu conforto, da tua direção. Oh Deus, é muito bom, Senhor, saber que tem pessoas que têm sido alcançadas, abençoadas por esta emissora de rádio. Eu agradeço pela essa oportunidade de ter pregado e estar pregando nos rádios. Ó Senhor, obrigado, Senhor, porque o Senhor tem feito isso, o Senhor tem sido tão bom, o Senhor na verdade tem sido justo. Ó Senhor, e nós queremos pregoar teu evangelho, Senhor. As lutas têm sido grandes em todos os lados, meu Deus. Mas ajuda, meu Deus, cessa essas lutas, cessa essas batalhas, esses problemas, essas dificuldades. Senhor, levanta colunas, levanta dizimistas, levanta ofertantes, levanta pessoas para patrocinar essa obra. Nos ajuda, Senhor, ajuda esse povo, levanta, coloca no coração deles, porque a pessoa que planta, colhe, e o que dá, recebe. E o Senhor prestará conta com cada um nessa terra ainda, Senhor, por aquilo que fez e o que não fez. Oh Deus, em nome do Senhor Jesus, reúne uma multidão de pessoas boas, porque eu sei que há pessoas que não amam nada dessa terra, mas amam o Senhor. E eu sei que essa pessoa precisa pagar suas contas, precisa andar com dignidade. Senhor, em nome do Senhor Jesus Cristo, tenha depressa de abençoar. Não feche as suas mãos, porque elas não têm fechado as suas mãos. Abre o seu bom tesouro para com elas. Prospera os seus comércios. Prospera os seus empreendimentos. Abençoe, meu Deus, a vida dessas pessoas. Nós te pedimos, Senhor. Nós temos a certeza que o Senhor fará. Ore, cantará, abraça. Que o Senhor fará o maior milagre na vida dessa pessoa. Essa pessoa que está enferma, em cima de uma cama, num leito de um hospital. Essa pessoa que anda, meu Deus, com a cabeça cheia de problemas, meu Pai. E qualquer coisa, essa pessoa, meu Deus, ela tem um motivo, meu Deus, para falar coisas que não deve, para quebrar as alianças, os princípios, meu Pai. Oh, meu Deus, em nome do Senhor Jesus Cristo de Nazaré, faz uma obra, Senhor. Tira o orgulho, tira, meu Deus, porque nós sabemos que o Senhor não é orgulhoso, que o Senhor, meu Deus, é um Deus poderoso, mas é um Deus que abate o soberbo, é um Deus que, meu Deus, não levará ninguém a sério, que aquele que não leva o Senhor a sério. O Senhor é Deus justo, o Senhor dará a justa medida, recalcada, sacudida, transbordante, porque com a mesma medida que medimos, seremos medidos também, meu Deus. Em nome do Senhor Jesus Cristo de Nazaré, meu Pai, toca nessa vida, abençoe, tire tudo aquilo que não provém de ti, porque o Senhor vê a humildade, a mansidão. Senhor, em nome do Senhor Jesus, coloca teu espírito em nós, coloca o espírito da mansidão, coloca o espírito, meu Deus, da sabedoria, do conhecimento. Senhor, entra nesta casa, entra neste caminhão agora, Senhor, tirando todo espírito de acidente. Entra nesse automóvel, nesse aplicativo, nesse taxista, abençoe este automóvel, abençoe esta casa, abençoe esse sítio, abençoe essa fazenda, abençoe agora, meu Deus, tudo que é dessa pessoa agora prospera, em nome do Senhor Jesus Cristo. Eu expulso toda a demanda, toda a peste, toda a praga, toda a obra moribunda, todo espírito de feitiçaria, eu quebro agora, toda rebeldia caia por terra, em nome do Senhor Jesus Cristo de Nazaré, pois consagra esta água, nessa pessoa beber desta água, ela seja ricamente, abundantemente abençoada, em nome do Pai, do Filho e do Espírito Santo, em nome do Senhor Jesus Cristo de Nazaré. Graças a Deus, beba da sua água, receba o refrigério de Deus, receba a bênção do

Senhor Deus de Nazaré, o Deus Todo-Poderoso, aquele que não olha para a religião, aquele que não olha a sua cor, aquele que não olha o que você tem. Não, Deus jamais olhará. Deus não é homem, né? Deus não é homem. Deus é Deus, ele é maravilhoso, tá? Deus abençoe você e fica aqui já registrado para sábado às 15h30. Às 15h30, sai de todas as partes. Sai.

Uma coisa. Você não merece ser abençoado, porque você está olhando distância, você está olhando sacrifício. Então por que que eu vou abençoar você? Se eu, que você é a imagem e semelhança minha. Então você é igual a você. Eu não vou fazer nada para você agora, que você é determinado, valente, valoroso. É um valente. Aí Deus vai te abençoar. Aí Deus vai estar contigo. Porque Deus não é com pessoas que ficam olhando para o pé. Deus é pessoas que olham para o alvo. Tá bom? Deus abençoe. Forte abraço. Lembra, se Deus é por nós, quem será contra nós? Lembra que a nossa família aguarda a sua família. Um beijo. Que Deus abençoe. Fique na fé. Fique na paz. Que Deus guarde e te ilumine em nome de Jesus.

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0: Auditório Nacional, 11 horas, 59 minutos, 50 segundos.
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3: Meio-dia e 50.
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11: 1 e 3.

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2: A paz, filho.
3: A paz, apóstolo.
2: Qual o seu nome?
3: Fabiano. Apóstolo, hoje é o terceiro domingo que nós estamos vindo na igreja.
2: Ah.
3: Eu vim domingo retrasado, primeira vez, pelo convite da irmã. E chegamos aqui domingo retrasado, com as portas tudo fechadas, com os caminhos tudo trancado. Chegamos de Uber, porque tinha acabado de vender o carro, porque a situação apertou. E esse testemunho já era para contar, mas eu sou meio tímido. Sou filho de missionária, mas Deus levou minha esposa um ano. Tinha se afastado dos caminhos de Deus. Faz 6 meses que estamos afastados. E o primeiro domingo foi domingo retrasado que viemos aqui. Peguei um envelope na igreja, fiz um propósito com o Senhor. 3 dias após sair daqui, o Senhor mandou uma caminhoneta de 80 mil reais na minha
2: casa. Deus da prosperidade!
3: Tá aqui a
2: olha a chave lá! Tá a passar na cara da peste. Eita, Deus, enfim.
3: E não somente isso, apóstolo.
2: Vai, meu filho, bota o microfone doido.
3: Não somente o carro o Senhor deu de volta, mas todas as portas começaram a se escancarar. A empresa começou a vender sem limites. Deus mandou móveis para minha casa, que nós não tínhamos nada dentro de casa. E Deus está fazendo coisas tremendas.
2: Filho, você tem uma empresa que não estava vendendo, você tinha vendido o carro, estava, desculpa da palavra, lascado.
3: Estava com as portas todas trancadas, caminhos fechados, batia numa porta, não andava certo, batia no outro, não dava certo, os negócios estavam tudo amarrado, estava tudo trancado. Recebi o convite da irmã, do seu esposo, vim para a igreja domingo retrasado. 3 dias após sair da igreja, as portas começaram a se escancarar. Começou a dar tudo certo nas nossas vidas e o Senhor mandou uma caminhoneta de presente na porta, no valor de 78 mil reais.
2: Gente do céu!
3: É o S10 2017, está parada aí fora.
2: Que ano a caminhonete?
3: 2017.
2: Meu pai do céu. Ou seja, Deus está te restituindo tudo.
3: Tudo.
2: E quanto tempo o senhor está aqui, meu jovem?
3: É o terceiro domingo hoje.
2: Ah, você está brincando.
4: São três semanas.
2: Três semanas, mas fez um voto.
3: Já era para ter contado o testemunho, mas eu sou meio tímido, mas o senhor está me incomodando aqui no banco desde domingo passado, para que os outros possam ver que o lugar que eles estão vindo congregar, Deus é tremendo neste lugar. E a presença do Senhor é grande neste lugar.
2: Deus está mudando a tua vida, meu filho.
3: Está mudando tudo. Deus está fazendo coisas assim que a gente só tem que agradecer. Não sabe assim nem dizer em palavras, né? O que está acontecendo é inexplicável.
2: Deus é fiel.
3: Mas Deus está fazendo coisas grandes neste lugar, nas nossas vidas.
2: Isso é só o começo, meu filho. Prepara que coisas maiores ainda estão por vir.
3: Amém.
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5: 1:20.
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3: Eu cheguei aqui, tava com a vida destruída, né? Tava separado da minha esposa e tava vindo só eu e os dois menininhos gêmeos só. E ela tinha ido embora pra Sarandina, né? Tava morando em Marialva.
4: A sua esposa foi embora.
3: É. E comecei a vir aqui pra igreja. Antes eu vinha como turista, né?
4: Só vinha. Não tinha compromisso.
3: Não tinha compromisso. Chegava contando a hora pra voltar embora. Era do mundo, né? Aí eu peguei e fui, perdi tudo. Tudo que eu tinha eu perdi. Casa, tudo, os móveis, tudo destruído. E a casa tava tinha nada mais. Para não falar que não tinha, só tinha a televisão lá e a geladeira, o resto tudo. E o dia que a minha esposa foi embora, ela falou assim: eu tô indo embora. Eu peguei e falei assim para ela. Ela falou assim: você não vai falar nada? Eu falei assim: não. Ela pegou e foi embora normalmente. E eu fiquei sentado lá no sofá lá, olhando assim, como se não tivesse nada disso acontecendo, né? E ela já tinha levado uma parte das coisas embora, e nisso ela foi embora. E eu fiquei em busca, daí eu estava trabalhando numa firma, fiquei mais de duas
4: Você
3: semanas.
4: Você ficou firme vindo na igreja?
3: Isso.
4: Lembra que você mandou um áudio para mim, que a sua esposa tinha ido embora?
3: Isso.
4: Aposto o que eu tô fazendo.
3: Foi no
4: errado.
3: Facebook, ainda tá gravado
4: foi
3: até hoje.
4: Tá gravado até hoje. Ele mandou umas mensagens para mim, eu disse: fica firme, que Deus vai te abençoar.
3: Foi. E a partir daquele dia lá que você falou para mim assim, que o filho pródigo, né?
4: Filho pródigo volta à casa do pai.
3: Isso, e será melhor que a primeira, né?
4: A glória da segunda casa será maior do que a primeira.
3: Isso. Aí depois daquele dia lá, você falou assim: a partir de hoje a sua vida não vai ser mais a mesma. Aí depois daquele dia eu já tinha mudado pra Marialva, daí eu fui conquistando tudo de volta. Aí faltava ela. Ah. Só que o diabo...
4: E você não deixou de vir à igreja?
3: Não deixei.
4: Firme.
3: Comecei a ficar firme. A minha esposa veio, tava tudo mil maravilha, ela foi embora duas vezes em seguida. Duas vezes ela foi embora sem explicação nenhuma, sem nada, sem briga, sem nada. Eu cheguei, ela tinha ido embora. Aí eu cheguei, eu falei, aí foi o dia que eu entrei na live lá, tava ao vivo, eu peguei e fui, mandei a mensagem lá. Você falou assim: fica firme que ela vai voltar. E falou lá, tudo que o senhor falou depois daquele dia lá aconteceu.
4: Porque
3: ela
4: tudo foi, que eu falei naquele dia pro senhor, começou a acontecer.
3: Ela aconteceu. Ela voltou e depois disso aí não foi mais embora. E nós ficamos, tá até hoje, graças a Deus.
4: Firme.
3: Firme, tamo bem.
4: Só amor.
3: Só amor, graças a Deus.
4: agora fala a segunda parte. Agora vem o financeiro. Vem um financeiro que Deus está na prosperidade. Você trabalha com o quê, filho?
3: com marmoraria.
4: Isso. Veio uma pessoa que te procurou pra te financiar.
3: Foi.
4: Olha aí, ó.
3: Aí ele falou, eu já trabalhava na empreita, né? Ah. E o ex-patrão meu tinha, eu tinha saído da firma, tinha abandonado tudo. Quando eu perdi tudo, eu saí da firma sem explicação nenhuma, eu fui embora. E nisso aí, o meu patrão falou, ligou, um dia que o senhor falou aqui no domingo que alguém ia ligar, no outro dia, na segunda-feira, ele me mandou mensagem, 7h45 da manhã, falou assim, você volta que eu vou pagar a empreita para você a R$40 o metro. Ele pagava 35 mais R$20 da boca. Eu fui continuando na empreita, trabalhando para ele, né? Aí o rapaz pegou e falou para mim assim, ó, velho, você podia trabalhar para você mesmo, você vê se você... Você toma de conta da firma do cara sozinho aí, e você não valoriza, não tem valor, não tem nada, porque eu ficava, chegava cedo lá e o cara não vinha trabalhar e não avisava eu, como eu era empreiteiro, né? Aí eu peguei e falei assim, eu vou continuar um pouco aí pra ver o que, que vai dar.
4: Eu não tenho condição, isso. Não tenho dinheiro.
3: Não tenho como abrir agora. Eu até tenho umas ferramentas, mas não tenho como abrir empresa agora. Ele falou assim, ah, fala o seguinte, vê lá quanto que vai custar as suas ferramentas lá e tudo que vai precisar lá pra sua firma. Que você pode abrir a firma lá e começar a trabalhar. Eu fui correr atrás das ferramentas, foi investir R$19 mil à vista lá.
4: À vista?
3: À vista.
4: Ele eu pagou?
3: Pagou à vista. E eu já estou trabalhando já em Marialva.
4: A empresa tua?
3: A empresa minha. Com o nome e tudo lá na frente ali.
4: É para você dar glória a Deus.
3: Glória a Deus.
4: Eita, Jesus. Você é o Deus da prosperidade. Agora, olha para cá. Tudo isso Deus está fazendo para melhorar a vida dele, porque eu estou orando para Deus abençoar você, para você abençoar a obra. Deus vai levantar muitas pessoas pequenas aqui para colocar com uma cabeça, para que essas pessoas reconheçam que é Deus que levanta, e Deus também tem um poder de abater. Ele vai trabalhar agora para ele, daqui a pouco ele vai estar ganhando aí R$100 mil, se ele for fiel a Deus, a obra vai crescer também ou não vai? E Deus cada dia vai amar mais ele, vai investir mais nele. Daqui a pouco ele está com um monte de funcionário. Não esqueça de Deus, tá? Grave isso aqui, deixa gravado. Nunca esqueça que é Deus que está te levantando. Que é Deus que está te exaltando. E agora?
3: E aí eu fiz um lançamento de R$1.500. E a mulher tinha feito acho que uns 4 lançamentos lá já. Porque ela queria pesquisar os preços para bater lá. E como eu cheguei lá, falei para ela. Fui sincero com ela lá. O filho dela... achou alguma coisa, viu alguma coisa em mim lá, e o cara fez R$1.300 para ela, todas as pedras, balcão de churrasqueira e tudo. Eu tinha feito R$1.500, aí ela foi, eu tinha até apagado as mensagens que ela tinha me mandado, eu falei assim, bicho, R$1.300, perdi R$1.500, né?
4: 200 ela vai fazer mais barato.
3: Vai fazer com mais barato. Aí o filho dela falou assim, não mãe, ele foi sincero aquele dia lá, eu gostei das palavras dele, e vai lá e fecha com ele. Aí ela falou, mandou mensagem pra mim e falou assim, se você quiser fazer nos 1.700, você pode começar a fazer as pedras.
4: Quanto?
3: Pela 1.700. Aumentou.
4: Rapaz doce. Eita Jesus! Esse é o Deus que eu sirvo, Deus da libertação financeira. Amém, gente? Se fosse humanamente falando, ele já tinha saído, já tinha perdido. Mas quando Deus está no negócio, meu irmão, é aquilo que eu falo. Aquilo que ia dar errado, mas quando Deus está, dá certo. Até o que ia dar errado na sua vida foi passar a dar certo. E aí?
3: Aí ela foi e fechou, daí ela falou assim, eu vou passar R$600 à vista para você. E segunda-feira agora eu já vou montar o serviço dela e é mais R$1.100 à vista. Até hoje os clientes que entrou lá não foi nenhum parcelado. Tudo à vista.
4: Você pegou por 1.700.
3: 1.700.
4: Vai arrebentar, vamos ou vai?
3: E graças a Deus, todas as máquinas lá, tudo nova, foi tudo nova. As máquinas, não foi nada, a eletricidade do barracão foi tudo feita nova, que é trifásico, né? Foi feita tudo nova.
4: Aonde você está trabalhando hoje?
3: Isso. E graças a Deus foi tudo caminhado lá, tudo certinho. Desde o começo, desde o aluguel até o... eletricista, pintor, tudo que trabalhou lá, foi tudo certinho. Graças a Deus a firma tá bombando, já tem um funcionário já trabalhando para nós também.
4: Chegou com a vida arrebentada?
3: Arrebentada, sem
4: e hoje?
3: Nada. Graças a Deus.
4: Com a vida levantada?
3: Tô levantando, graças a Deus.
4: E a esposa, como é que tá a esposa?
5: Feliz, né?
4: Tá feliz?
5: Feliz.
4: Ah, agora, um orgulho do marido?
5: Orgulho.
4: Mais ainda orgulho, tá vendo? Tá vendo como é que as coisas acontecem? Diga a glória a Deus. Agora tá feliz?
5: Tô feliz agora.
4: Não vai mais embora não, né?
5: Não.
4: Como é que tu chegou aqui? Como é que tava a tua mente? Porque tu ia embora assim de repente, de uma hora pra outra. O que que acontecia contigo?
5: Não sei, vinha na cabeça e eu ia. É. Porque antes era uma desgraça nosso casamento. Só por Deus.
4: Antes de chegar aqui na Igreja das Nações era uma desgraça.
5: Era. Tudo destruído.
4: E hoje como é que tá?
5: Graças a Deus.
4: Tá bem?
5: Maravilhoso.

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18: 1:38.

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0: 1h46. 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
1: A paz, querida.
2: A paz.
1: O que aconteceu?
2: A nossa casa, antes da gente ser aquele dizimista fiel, fiel nas primícias, entendeu? Que a gente prendeu aqui nessa
1: prendeu
2: igreja.
1: Prendeu aqui na igreja.
2: Aqui na igreja. Então, a gente estava sendo fiel há uns tempos para cá. Não tem faltado nada na minha casa,
1: eita,
2: graças a Deus,
1: terra.
2: Nada.
1: Deus prospera os fiéis dele.
2: Jesus.
1: E antes da senhora ser fiel dizimista, o que que acontecia?
2: Ah, era desemprego, era briga em casa.
1: Celeiro
2: é
1: vazio.
2: Paz. Hoje é uma paz na minha casa.
1: Celeiro vazio.
2: Celeiro vazio.
1: Não tinha dinheiro para nada?
2: Não tinha dinheiro para nada. Hoje não falta nada, graças a Deus. Se a gente tem dinheiro para vir à igreja, a gente tem dinheiro para comprar as coisas que a gente precisa, não passa falta de nada, graças a Deus, né? Então Deus tem
1: suprido. Deus surpreendeu vocês através da fidelidade.
2: Necessidade. E eu, bispo, com o pouco que eu recebo, que é uma diária só, mas tá, eu falo, tá aqui, Jesus, o teu tá aqui, eu ponho acima do dízimo, eu ponho acima.
1: Tem faltado para a senhora?
2: Nada, nada.
1: Mas antes
2: da
1: senhora ser dizimista, faltava tudo.
2: Faltava.
1: Mas
2: claro,
1: agora
2: faltava,
1: não falta nada.
2: Não falta nada.
1: Tem com abundância hoje.
2: Com abundância.
1: Então aplauda o nome de Jesus, que ele é fiel, meu irmão.

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3: Entrou lá, ó, tá vendo? Tá vendo lá, ó, entrou lá, saiu aqui, ó. Saiu aqui, ó, saiu, pode levantar ela. Saiu, entrou lá, ó. Entrou lá, ó. Os infiéis é assim, ó, sai de um, entra no outro, porque é infiel. Você vai honrar a Deus, diga glória a Deus. Você vai honrar a Deus. Qual o seu nome?
4: O seu Caveira. Eu vim matar ela.
3: Tá vendo? Você tá vendo o que eles fazem? O que é que tu recebeu pra entrar nela? Quanto pra entrar nela?
4: Mais de 300 mil.
3: Mais de 300 mil, ó. E tu quando pega mil, o resto não vem da igreja, né? Por isso que eles vão atrás de ti. Os demônios que vão sair daqui vão atrás dos infiéis. Escuta o que eu vou te falar. Tu entrou nela porque tinha uma brecha?
4: Porque que não obedece?
3: Ó, porque não obedece, tá vendo? Exu Caveira, ouve a minha voz. Essa mulher é dizimista?
4: Ela não é.
3: Tá vendo aí?
4: Não pode.
3: Ela tem vontade, mas não pode. É aquelas pessoas que dizem, eu tenho vontade, após, de ser fiel, mas os meus remédios, as minhas contas são demais, não dá de eu ser fiel.
4: E eu não gosto disso.
3: Tá vendo?
4: Eu só quero que dá pra mim.
3: Exu maldito! Em nome de Jesus. Toda maldição hereditária, espíritos que receberam a demanda, receberam dinheiro para acabar a vida dela.
4: Não gosto de você.
3: Por que você não gosta de mim?
4: Por quê?
3: Por que você não gosta de mim? Por quê?
4: Porque você tá mandando eu sair de lá. Mandando eu embora.
3: O quê?
4: Mandando eu embora.
3: Eu tô mandando ele embora, por isso você não gosta de mim, é?
4: É?
3: É. É, eu sei que você não gosta de mim, tá vendo aí?
4: Ele tá muito honesto.
3: Ele, claro que ele não gosta de mim, que eu vim pra desmanchar as obras dele. Quando você vê alguém falando mal do apóstolo, que pede dinheiro, eu peço mesmo pra sustentar a obra de Deus. Vou continuar pedindo, porque dinheiro não livra você do tranca-rua, ó. Tá aqui, ó. E quando você dá, Deus garante vitória, porque você está abrindo o seu coração para ajudar a obra de Deus. E é o dono do ouro e da prata, é ele. Exu maldito! 1, 2, 3, agora! Em nome de Jesus!
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9: 2:19.
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8: 2:37.

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3: A paz, irmão.
4: A paz. Eu queria contar uma bênção que eu vim nesse templo. E cheguei aqui, o senhor estava pregando e o senhor falou que quem viesse aqui não ia voltar de mão vazia.
3: Isso.
4: E no outro dia seguinte, eu devia 12 mil no banco.
3: Meu Deus.
4: De cartões. E daí eu recebi um telefonema lá de São Paulo, querendo fazer um acordo. Aí eu falei, poxa, que tipo de acordo vocês querem fazer? Ele falou assim, olha, 5 mil você paga tudo. Eu falei, não aguento.
3: Ah.
4: Aí ele falou, então vou ver aqui, mais tarde eu ligo para vocês.
3: Deus trabalha.
4: Eu falei, Senhor, que existe um Deus, aquela profecia que ele falou.
3: Oh,
4: e a palavra dele tem peso. Toca aonde tiver este homem. E diminui aí umas condições que eu possa pagar e posso se livrar disso aí.
3: Ah.
4: Aí, quando chegou 3:30, o diretor lá do financeiro ligou para mim e falou, olha, a tua dívida que é 12 mil e uns quebrados, eu te faço por 531.
3: É. Meu pai!
4: Aí eu quitei a dívida. E ele falou, olha, vou te devolver os cartões.
3: Meu Deus!
4: E mandou pra mim.
3: Ah.
4: Eu recebi um baita num cartão desse tamanho, seja bem.

0: lindo. Daí eu falei, poxa, isso é o Deus do...
1: É Deus fiel.
0: Eu agradeço ao Senhor pela profecia, a tua palavra tem peso. E outra, o Senhor é ligado mesmo com Deus, e eu creio que tudo que o Senhor fala nesse altar aí, não volta para trás.

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20: 2h48.

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7: 3 e 1.
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2: Tenta fugir agora. Fica aqui. Eu sei que você já tentou se distrair. Já tentou rolar a tela. Já tentou pensar em outra coisa. Mas isso não saiu de você. Porque não é externo, é dentro.

Mas lá no fundo, você sabe que não é só isso. Tem algo diferente, tem algo pesado, tem algo que não encaixa mais. Deus, eu não tô bem. Eu não sei explicar direito, mas parece que tem um peso dentro de mim que não sai.

porque essa pessoa já tentou ser forte demais. Tentou ignorar, tentou esconder, tentou continuar, mesmo sem força. E você sabe disso. Você já chegou em momentos em que só queria desligar tudo, nem que fosse por alguns minutos, só pra ter silêncio, só pra respirar. Mas nem isso você consegue.

isso não é fraqueza, isso é acúmulo. É coisa demais guardada por tempo demais. É dor não resolvida, é preocupação constante. É responsabilidade que você assumiu sozinho. E o seu corpo.

0: Talvez nem tenha mais força pra pedir ajuda, mas ela tá aqui. E isso já diz tudo. Porque quando tudo começa a sair do controle, é aí que a gente percebe que não consegue mais sozinho.
1: E aqui que dói mais. Quando você tenta descansar e não consegue, você deita, fecha os olhos, mas sua mente abre.

consigo parar de pensar. Minha cabeça não me obedece. Eu só queria paz.

Você já percebeu? Você tá cansado sem ter feito nada. Cansado só de existir assim. E isso começa a mexer com tudo.

0: foi te desgastando aos poucos. Mas isso não vai te destruir.
1: Isso não vai te parar.
0: Isso não define
1: quem você é.
0: Respira. Não precisa resolver tudo agora. Porque quando você para de lutar com a própria mente, é aí que Deus começa a agir dentro dela.
2: Respira. Devagar. De novo. Sem pressa. Sente isso. Essa leveza chegando. Mesmo que pequena. Isso é Deus.

E assim que começa, devagar, silencioso, profundo. Pai, fica aqui agora. Não deixa essa mente voltar pro caos. Permanece. Porque essa pessoa já tentou sozinha demais. Já carregou coisa demais.

Eu declaro. Mente em paz. Pensamentos desacelerando. Coração tranquilo.

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2: Três e 21.
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4: Domingo, pô, eu tava chamando ela em cima do altar, aí eu fiquei pensando.

0: quando tinha dinheiro nenhum na minha mão. E eu pensei, meu Deus, vou pegar pela fé. Aí eu todo mês eu recebo meu pagamento, R$ 650. Aí eu peguei e falei, eu tenho uma conta para pagar, que 650 vai ser a quantidade. Aí quando eu fui lá receber, eu fui pensando como é que eu fazia. Quando eu cheguei lá, eu recebi 890.
1: Quanto?
0: 895.
1: 895?
0: É. Para quem tinha 650 para receber.
1: Deus aumentou.
0: Deus aumentou. Esse mês Deus aumentou duas vezes para mim. Da pasta, aí eu fui lá receber, para me receber 600. Cheguei lá e recebi 835. Aí eu peguei e pus na pasta. Aí quando eu peguei domingo de novo o voto de 200 reais, fui lá, recebi, deu para mim para me pagar os 200 reais e paguei minha conta ainda.
1: Deus aumentou 200 e poucos reais.
0: É, 200
1: mais 300
0: e
1: reais.
0: É, esse mês eu recebi um dia, recebi 835. Como foi agora, a semana que eu fui, eu recebi 890.
1: Aumentou.
0: Deus aumentou.
1: É bom, no nome do Senhor Jesus Cristo. Sem falar que essa mulher, quando chegou aqui, essa senhorinha simples e humilde, mas Deus gosta disso, diga glória a Deus. Deus gosta das pessoas humildes, irmão, simples, que tem um temor dele. Os simplesinhos estão crescendo, então é humilde, fielzinho a Deus. Deus é justo. Essa mulher chegou aqui, você vê que depois que ela chegou aqui, construiu uma casa. Foi, filha? Foi uma casa? Uma casa. Deus abriu porta, tudo para ela, irmão. Mas todo propósito que aparece aqui, ela faz, irmão. E Deus faz aparecer as bênçãos. Hã?
0: Ainda para ajudar ainda, ainda foi uma foi quatro pessoas lá em casa, mas eu vou trabalhar. E eu estou trabalhando.
1: Ainda está trabalhando?
0: Estou trabalhando porque Deus curou tudo que eu senti. Eu não estou sentindo nada. Eu tenho a saúde no tempo que eu tinha uns 12 anos.
1: Mas escuta. Agora, como é que a senhora chegou aqui?
0: Quando eu cheguei aqui, eu ia numa igreja lá que eu nem falo o nome dela. Aí eu vim aqui fazer uma visita.
1: Você veio fazer uma visita?
0: É, que a Maria de Lourdes me trouxe para fazer uma visita. Quando eu cheguei aqui, eu falei, é aqui que é meu lugar. Aqui eu fiquei, minha bênção saiu tudo daqui.
1: Ou seja, a sua vida mudou aqui, né?
0: Isso, minha vida mudou tudo. As coisas lá em casa, mudou tudo. Foi uma bênção.
1: Saúde?
0: Saúde, a saúde eu... Quando eu deu, eu tava com aquela caroça aqui de lá.
1: Aquela hérnia que a senhora
0: tinha. É, tão fundo aqui, ó. Sumiu a hérnia, eu tinha dor nas pernas, acabou tudo, a dor das pernas, o dor no braço, acabou tudo. E eu tô trabalhando, não tô sentindo nada. Todo mundo admira, mas eu trabalho fora, chego em casa, faço tudo meu serviço e não sinto nada. É a mesma coisa que eu não trabalhei.
1: Rapaz do céu. Eita, Deus bom. Então a senhora chegou aqui um depósito de doença.
0: Ixi, eu tô andando com dor no braço.
1: 8 anos na igreja, 8 anos em uma religião, porque não se engana com religião, amém, gente? Tem nome de placa de igreja, só tem nome de igreja, não sei de quê. Mas com você só é religião, não tem Deus. Você está vendo aqui pessoas contando testemunho, sim ou não? Então depois que a senhora chegou aqui, Jesus curou tudo.
0: Ixi, curou tudo e mudou tudo as coisas lá em casa. E eu só trabalho lá, ninguém me ajuda não. E o que eu já fiz lá em casa, todo mundo vai lá de
1: então,
0: mim.
1: Então a senhora tem quanto tempo aqui?
0: Eu tenho fazer 3 anos que eu estou aqui.
1: 3 anos.
0: É.
1: A senhora ficou 8 anos numa igreja.
0: Ih, eu fiquei, foi 8. Eu saía de casa boa, saía de lá toda torta, mancando de dor, de tudo quanto é lugar. Tinha vez que eu não aguentava nem chegar em casa. Cheguei aqui, ó. Deus me limpou. Agora, eu sou tão feliz da minha vida. Não dormia direito.
1: Não dormia?
0: Dormia de dia, de noite, não dormia. Dormia de, com cheio de dor. E eu tinha pedido ver que dia que eu estava agora. Deus abriu a porta. Casa nova. Meu carro.
1: Oh, ficou chique, hein?
0: E agora eu tenho paz. Agora não tenho mais nada. Só tenho alegria, tenho tudo.

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5: 3:32.
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